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0: televisão e acaba aceitando o homem que tem televisão. Acaba assistindo a visão na televisão. Isso, né?
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0: São 7 da manhã em ponto. Bom dia. Vamos à Astro News com Liliana Monteiro. Bom dia.
1: Olá, bom dia. Esta quarta-feira entra em vigor a designada Lei das Burcas, que proíbe o uso de roupa destinada a tapar o rosto em espaços públicos. As multas essas podem chegar aos 3 mil euros. O Automóvel Clube de Portugal já recolheu 20 mil assinaturas para levar a referendo municipal o uso das trotinetas elétricas partilhadas na cidade de Lisboa. Só na capital existem cerca de 6 mil trotinetas partilhadas que circulam. Carlos Barbosa alerta para a falta de regulamentação deste tipo de transporte e também para os riscos que estão associados. Luís Montenegro insiste, Portugal vai ter um excedente pela quarta vez e vai continuar a crescer acima da média europeia. Ele que falava na Bolsa de Nova Iorque num discurso aos investidores e aos empresários norte-americanos. Dia de eleições legislativas em Marrocos, as autoridades marroquinas e espanholas temem que se repita a entrada em massa de migrantes em Ceuta. Nesse sentido, foi montado já um forte dispositivo de segurança nos dois lados da fronteira, mas há o receio de que a deslocação de agentes para as mesas de voto seja vista como uma oportunidade para uma nova travessia. Realiza-se hoje o velório de Jorge Palma. A cerimónia fúnebre decorre na Voz do Operário, em Lisboa, entre as 3 da tarde e as 10 da noite. Na quinta-feira à tarde, o funeral vai sair para o cemitério do Alto de São João. Jorge Palma morreu esta segunda-feira aos 76 anos.
0: Muito obrigada, Liliana. Voltamos com mais Trend News às 8 da manhã. Até já.
2: Quanto ao trânsito, acidente na A1 depois das portagens da Alverca, ocupa a via direita em Norte-Sul, mas não provoca fila neste momento. De resto, já há resistência no IC19 desde Queluz e paragens na A2 a partir da primeira ponte do Feijó. No Porto, tudo calmo por enquanto. A linha verde, 850-5010.
3: As temperaturas vão descer na maioria dos distritos do país. Aveiro 21, Porto 26, Faro 29, Viseu e Braga 35 e Lisboa 36 graus Celsius.
0: Vocês são extremamente mal educados. Vocês não dizem bom dia, vocês não dizem olá, trânsito e é tempo.
3: Devia ser mais... Então, o que é que sugeres?
0: Bom dia, vamos ao trânsito.
4: Bom dia.
0: Claro, mas para calhar com mais entusiasmo até do que eu.
2: Mas para quem está no trânsito não é bom dia, Madalena.
0: É, claro que é bom dia, até porque temos música que não são de 7 da manhã.
2: Ok, é verdade.
0: Para alegrar as pessoas.

0: Bom dia, quando passam 7 minutos das 7 da manhã, boa quarta-feira.
1: É lecas.
0: Estiveste de férias até quarta. Olá, eu sou a Madalena Costa, Francisco Mendes à minha direita. Olá. E à minha frente, Maria Petronilho.
2: Olá, bom dia, como é que estamos?
0: Estamos
2: agora
0: bem.
2: Sim, bom dia, agora que já demos o trânsito e o tempo e as notícias e tudo e mais alguma coisa. Espero que estejas bem a ir para o trabalho. Nós fazemos de companhia até às 11 da manhã e eu hoje foi o primeiro dia, se calhar, do resto da minha vida que dei boleia a Francisco Mendes.
1: Oh, que bom! Ditosa boleia!
2: Francisco Mendes, não é? Normalmente tu apanhas o autocarro?
1: Apanho o 750.
2: Eu gostava de te perguntar quanto tempo é que tu demoras no autocarro e a diferença que é vir de carro comigo, Francisco.
1: A diferença é o sorriso.
2: Opa, diz lá!
1: Porquê que estás a olhar, porque... estás a olhar com essa cara?
0: Não, porque estava a pensar no que a Maria estava a dizer e tu claramente estás a insinuar que as pessoas que andam de autocarro não sorri.
1: Não, estou a dizer.
0: Não estou feliz nos transportes públicos.
1: Não, estou a dizer que o sorriso da Maria é o mais lindo do mundo.
0: Olha, eu ontem estava a ouvir o Drive-In e eles estavam a falar precisamente de transportes públicos, porque ontem foi o Dia Internacional Sem Carro.
1: Estou-me a tapar.
2: Ah, foi.
0: Portanto,
2: foi.
0: Tu ontem estiveste bem porque não andaste de carro. Hoje, como já não é o Dia Internacional Sem Carro, já podes voltar a andar de carro, não é?
1: É verdade.
0: Okay.
1: Mas eu andei
0: foi
1: sem,
0: essa a tua lógica.
1: Eu andei sem carros até ao sítio em que me fui encontrar com a Maria. E andei um bocadinho a pé.
0: Ah, ok, mas não apanhaste nenhum transporte público.
1: Não, okay. Deus me livre.
0: Por meu Deus, ainda bem que a maior parte do nosso target está num carro.
1: Exato.
0: Deu 15 minutos.
2: Andaste 15 minutos e depois vieste comigo.
1: Exatamente.
0: Olha,
1: foi espetacular.
0: Eu tenho uma pequena reflexão de quem acorda há 3 dias a... Não, de quem acorda às 7 da manhã há 3 dias e de quem se deita às 11.
1: Eu estou a imaginar os ouvintes no carro a dizer:
0: há anos e anos, não é?
1: Esta gafanhota.
0: Não, mas eles vão poder comprovar então a minha teoria, que é: não sentem que por se deitarem às 10, 11 da noite não perdem imensas coisas?
2: Sim.
0: Notícias do mundo. Notícias do mundo, há muitas notícias do mundo que só acontecem a partir das 11 da manhã, noite.
1: Eu sinto que o meu WhatsApp é tipo, agora
0: sim,
1: quando acorda é tipo muito mais cheio.
0: Mas eu acho divertido acordar e estar... Mas antigamente também era, porque eu acordava ao meio-dia e o WhatsApp já estava a bombar. E agora isso continua igual. Mas eu sinto que há muitas notícias que só são dadas a partir das 11 da noite. Queria mandar um beijinho para os jornalistas deste país,
2: é verdade,
0: que às 11 da noite ainda estão a trabalhar
1: ali
0: para dar notícias.
1: Vai.
0: Bom dia!

0: 6 minutos das 7 da manhã, bom dia.
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0: Yeah. Não sei até bem que estão nos banhos com açúcar depois deste jingle.
2: Queria mandar um bom dia para o Rui Rodrigues. Agora parecia que ia rapar, mas não.
0: Pois parecia. Yeah.
2: O Rui diz bom dia, Senus, e nós dizemos
0: bom dia, Rui.
3: Bom dia, Rui.
2: Não.
3: Como é que estás?
2: Bom dia, Rui. Ai, desculpa,
0: bom
2: Rui.
0: Dia, Rui. Estamos a falar de boleias. Não perguntaste, mas eu respondo-te. E já não estamos em rap.
3: E eu estou para sempre até ao final deste momento.
0: E queremos saber, 968-689-229. Há muita gente, há muita alma caridosa, como a Maria Petronilho, que dá boleia a pessoas. E depois há pessoas que se aproveitam da bondade de Maria Petronilho e constantemente estão a cobrar a boleia. O que é que Francisco Mendes pode dar de volta a Maria Petronilho? Tu que és uma pessoa que dás todos os dias boleia a alguém, fazes um mini desvio, aquele de 2, 3 minutos, mais do que isso também não vale a pena, logo amanhã. Se for um desvio de 10 minutos, não faz sentido.
3: Sim.
2: É doido.
3: Estás-me a odiar, Madalena.
0: Não me irrites, Francisco.
3: Eu tenho mesmo muita pena. Estou aqui a falar de uma boleia linda. Estou a falar da minha amiga Maria. Estava eu a perguntar como é que eu ia e depois apareceu minha amiga Maria. Vim por a...
0: Sabes o que é dizer tudo e não dizer nada?
2: Que horror!
0: O que fizeste com esse rap?
2: Sabes que eu quando tinha que escrever estrofes em português, também rimava sempre com a mesma palavra.
3: Em ar. Eu rimava sempre com Maria.
2: Era a mesma palavra.
4: A pessoa
2: palavra.
4: Mais perfeita do universo
2: Maria?
4: É alguém que está acordada de noite e de dia. Essa pessoa dá pelo nome
2: de Maria.
4: Pá, péssima noção de métrica. Eu ia fazer o...
2: De menina Maria. Claro,
4: de menina Maria.
2: Mas olha que eu já tinha reparado, a Madalena é péssima nos timings.
4: Mas é impressionante. Ela é do rap.
2: Tu não sabes fazer o...
0: Ah, pois não.
3: As métricas, sílabas métricas.
0: Não, e nem é só sílabas também, óbvio. Então, eu nem sei o que é que são sílabas métricas.
2: Como é que se chama aquela coisa?
3: Metrónomo.
0: É o tempo.
2: Metrónomo?
3: Sim.
2: Que é o tocar com as guitarras e não sei o que é que tem aquelas...
0: Bom... 968-689-229, falamos de boleias. Queremos saber se és uma pessoa que vai à boleia. Estás neste momento no carro com o teu coleguinha que te deu boleia. Queremos saber o que é que lhe vais dar em troca.
3: Exatamente.
0: No fundo tem que haver aqui uma troca por troca.
3: Eu preciso saber o que é que eu vou dar à Maria.
0: Exato.
3: 968-689-229.
0: Drive-in, não. Snooze, está contigo até às 11 da manhã. Bom dia.
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0: Bom dia, quando faltam 4 minutos para as 7:30, estás comigo Madalena Costa, Francisco Mendes e Maria Betornilho até às 11 da manhã. Queremos saber se estás boleia, se estás neste momento nesse contexto constrangedor que é dar uma boleia ou receber uma boleia.
1: Achas e agora... que é constrangedor?
0: Não, não é. Não é constrangedor em si, mas nós estarmos a falar do facto de alguém que recebe uma boleia ter que dar alguém troca é um bocadinho constrangedor. Então agora neste momento a olhar um para o outro do género, se calhar devia dar alguma coisa.
2: Sabes, foi exatamente assim que eu imaginei. Foi nós dizermos, pessoas estão em boleias e de repente as duas pessoas que estão na parte da frente de um carro virem as carinhas um para o outro.
0: Mau sinal aqui, seria...
2: somos nós.
0: Mau sinal seria se continuassem a olhar para a frente. Quer dizer que o volume estava muito baixo.
3: Não
0: nos estão a ouvir.
1: Não, mas é assim, eu acho que a única coisa que poderá ser estranha é se alguém apanha boleias há 2-3 anos e nem um chocolatinho, nem um bombonzinho.
0: Mas eu não acho que comida seja a solução.
2: Achas que não?
0: Eu acho que devia ser com outro...
1: É com dinheiro.
0: Ato de serviço.
2: É com um jarro de... um serviço da Vista Alegre.
0: Não, não é esse tipo de serviço. Até porque isso é caríssimo, Francisco.
1: Então e as boleias não?
2: Ou seja... e as boleias não? A gasolina está barata.
0: Não, não, ok, está bem. Mas a boleia é um serviço, percebes? É uma atitude. E eu acho que devia ser compensado com outro tipo de atitude. Como é que se diz acts of service? Que é uma
2: serviço.
0: Love language. Atos de serviço.
1: É um serviço do ato.
0: Eu acho que devia ser um ato de serviço. Da mesma forma, percebes?
2: Por acaso a tradução é péssima.
0: Pois é, acts of service.
1: Olha, o Rui diz que no mínimo Francisco, já que eu te dou boleia.
2: Oh, Rui!
1: Devia tratar do pequeno almoço ou levar uns docinhos. Eu prefiro o pequeno almoço, uma crepioca, pode ser, querido?
3: Uma crepioca.
1: Querido. Pronto, muito obrigada. Temos também aqui.
0: Querido criado.
1: O nosso Bino.
0: Bom dia, Bino.

0: Ora bem, eu costumava dar boleias. Costumava, porque agora só há de moda, então não há boleia para ninguém. Mas não fica mal, é quem anda de boleia. Dar assim, olha, pega lá 10 ouritos, 15 ouritos, vais dar no gasóleo e não sei o quê, porque no final de contas também pouco. Não chegava nada mal, ajudar assim um bocadinho, tá? Obrigado, beijinhos, bom programa também.
1: Aleluia. Beijinhos, Bino, bom trabalho.
2: Beijinho, Bino, bom dia.
3: Eu vou ser muito honesto. Eu aqui em Lisboa não tenho carro, mas em Aveiro tenho.
1: Sim, então.
3: E dou muitas boleias em Aveiro.
1: Sim.
3: Até levava a mal se me dessem dinheiro.
2: Não. Dinheiro não.
3: Acho.
2: Dinheiro,
3: não.
1: Desculpem, eu. Quando
2: dinheiro para isso chamo um TVD.
1: Quando o Bino estava.
2: Isso não é uma boleia.
1: Quando o Bino estava a dizer isto, eu já estava a imaginar-me com um porquinho ali no meio do pé das mudanças e o Francisco sempre entra.
2: Onde se põe o isqueiro, não é?
1: E, exatamente. Um eurinho ali ao pé.
3: Ah, mas não seja por isso, Maria.
1: Então olha, um euro.
2: 968-689-229, estás neste momento a dar ou a receber uma boleia. Queremos saber qual é que é a compensação.
4: Eu sei que tu gosta da fruta, mas essa é diferente.

0: 7:30, vamos ao Lugar às Novas. Estávamos no verão de 2021 quando o Twitter parou com o desabafo de Ray. Na altura expôs a editora com a qual trabalhava, acabando por revelar que estavam há 7 anos com o álbum de estreia na gaveta, impedindo de o lançar.
1: Foram esses mesmos tweets que puseram um ponto final ao contrato que tinha e que permitiram que desse o primeiro passo como artista independente. Se não fosse este ato de reivindicação, não teríamos esta canção, por exemplo.

0: No início deste ano lançou This Music May Contain Hope e é por lá que encontras Joy, música especial que conta com a participação das irmãs de Ray. Mas mais do que uma canção, é uma lembrança de que a tristeza não dura para sempre e que tu, meu querido, mereces ser feliz.
1: Se por acaso acordaste um bocadinho mais triste esta quarta-feira, não é para estares triste, é para estares com Joy.
0: É uma sorrisada aí.
1: E com Ray também, agora na Mega Hits.

0: Bom dia, boa quarta-feira com o teu lugar às novas de hoje. É Array com Joy. Estás no Snooze até às 11 da manhã comigo, Madalena Costa, Francisco Mendes e também Maria Betonilho.
1: Olha, parabéns à Array.
2: Parabéns à Array e parabéns a nós também, que já a seguir.

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0: vez em quando recebo uma chamada a perguntar.
1: O rap Tuga do Norte entra pelo teu carro adentro e faz rir, Maria Petronilho?
2: Não, sabes lá porquê? Não, esta música não me faz rir, mas tu estares a olhar para dentro de um papel onde tinha o pauzinho do café completamente maluca, faz-me rir um bocadinho mais, porque são 7h47 e acho que faz todo sentido estarmos assim um bocado malucos. Francisco Mendes?
3: Acho que faz sentido estar-nos todos malucos, todos loucos.
1: Até porque todos malucos. Temos grandioso jogo da mala daqui a poucos minutos.
2: Eu não vou fazer contas até às 9h15.
1: Exato, não interessa contas, as contas, desculpa, mas é 1h30, sensivelmente. Boa. E tu podes ligar para o 761-10-10-10, ainda vais a tempo até às 8 e tal, para poderes ganhar 10.562€ em cartão, é o valor do grandioso jogo da mala.
3: Posso repetir o número, por favor? 761-10-10-10.
2: Até às 9 conta.
3: Até às 9 conta?
1: Acho que até às 8h50.
2: 8h50.
1: Ou seja, que é um bocadinho antes, Maria.
3: Ou seja, tens 50,
2: mas eu acho que é 8h50.
3: 52 minutos para ligar.
2: Vai, okay. É ligares agora e aí já está.
3: Então vamos fazer assim, se tu ligares agora e ganhares, depois ganhares, ligas para aqui também, para o 968-689-229 para falarmos um bocadinho.
1: Maravilha, por até favor. Porque quem te vai dar o dinheiro é Matilde Prata, portanto está atento, são 10.562€, é só ligares para o 761-10-10-10. A chegar, Billie Eilish.

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10: 7 da manhã. Acordaste? Ainda bem.

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0: Passa um minuto das 8 da manhã, vamos mais uma vez às Trend News com Liliana Monteiro. Bom dia.
1: Olá, bom dia. Entra hoje em vigor a lei que proíbe a ocultação do rosto em espaços públicos. O diploma prevê multas que podem chegar mesmo aos 3 mil euros, com exceção, por exemplo, por motivos de saúde, algumas questões profissionais ou até de segurança. Está proibido tapar a cara por completo em espaços públicos e até mesmo no ginásio. Quem obrigar outra pessoa a esconder o rosto pode também ser condenado a uma pena de até 2 anos de prisão. O início do ano letivo vai hoje a debate no Parlamento por iniciativa do PCP. Os comunistas acusam o governo de agravar os problemas nas escolas públicas. Paula Santos considera surreal haver alunos que começam o ano sem escola atribuída. O debate está marcado para as 3 da tarde no Parlamento. Mais um passo para decidir o futuro das trotinetas em Lisboa. O Automóvel Clube de Portugal recolheu cerca de 20 mil assinaturas para levar a referendo o futuro das trotinetes partilhadas na capital. Eram precisas 5 mil assinaturas, já conseguiu 20 mil. Vai agora à Assembleia Municipal. E se andas de autocarro ou elétrico da Carris, atenção, hoje pode haver constrangimentos no serviço entre as 10 da manhã e as 3 da tarde. Em causa está um plenário dos trabalhadores para avaliar salários e condições de trabalho. Os sindicatos acusam a empresa de querer retirar direitos que já estavam consagrados.
0: Muito obrigada, Liliana. Voltamos com mais Trend News às 9 da manhã. Até já.
2: Quanto ao trânsito, mais complicado agora em Lisboa, acidente na A2 em Almada, corte de via central no sentido sul-norte e fila nos Foros da Amora. Acidente também no IC19, em Queluz, Sintra-Lisboa, ocupa a via esquerda e há demora desde Paiões. Filas ainda na A5 em Porto Salvo e na A1 desde Santa Iria. No Porto, acidente na A4 antes de Hermesinde, sentido Amarante-Porto, demora desde o Valongo. Na VCI, trânsito lento do Freixo à A3 e da A29 na A1 ao Norte Francos. A linha verde, 850-5010.
3: Bom dia, alegria, sorrisos nessa cara.
0: Bom dia.
3: Atenção ainda assim ao calor, porque está alerta amarelo em todo o país. Aveiro 21, Porto 26, Faro 29, Viseu e Braga 35, Lisboa a chegar aos 36 graus Celsius.
0: Bom dia, boa quarta-feira. Fala connosco, 968-689-229. Falamos de traumas de criança.
4: Mas traumas
0: leves.
4: Calma.
0: Sim, traumas leves. Tenho Impala com Loser agora.

0: Bom dia, quando passam 11 minutos das 8 da manhã.
1: Madalena, Maria, Francisco, o teu novo despertar começa aqui na Mega.
2: Pá, quão mau é... Isto é uma coisa que eu já tenho desde segunda-feira que me apetece fazer, que é vocês dizem bom dia e eu só se for para ti. E terminamos assim.
0: Fica-te muito mal, não é?
2: Pá, não, mas atenção, eu estou feliz, adoro estar aqui a fazer companhia aos nossos ouvintes, mas apetece-me
0: É uma resposta
2: dizer.
0: Rápida que tu gostas de dar,
2: bom
0: não
2: dia.
0: É?
2: Pá, só se for para ti. Só se for para ti, Madalena.
3: Para ti, para ti, para ti, para ti.
0: É uma pessoa mal-humorada, por natureza, peço imensa desculpa pela minha colega. Estás comigo, Madalena Costa, Francisco Mendes e Maria Penilho, até às 11 da manhã. E falamos de traumas de crianças.
3: Eu também tenho os meus traumas.
0: Porque toda a gente tem traumas. Atenção, isto não se vai tornar um programa super sério para falar de traumas.
3: Não. Não é traumatismo carniano.
0: Não, não é. Pode ser das vezes que partiste de alguma coisa leve.
3: Leve.
0: E ficaste com algum tipo de trauma. Isso, obviamente, eu nunca parti nada. Eu sou feita de.
3: Eu também, por acaso, nunca parti, mas também não quero dar jinx.
0: Não quero.
3: Epá, imagina que agora jinx vou jogar
0: não
3: a
0: é, de, calma, jinx não é quando dizes uma palavra em simultâneo.
3: É, mas é demasiado. Bem,
0: ok, para ti é diferente. Bom, 968-689-229, queremos saber que traumas é que tiveste em criança. Eu tenho um trauma. Tinha. Agora hoje em dia já
3: superaste?
0: Não tenho esse trauma.
3: Então olha,
0: consegui superar esse trauma.
3: A cada trauma superado, damos uma salva de palmas.
0: Eu acho que superei esse trauma, portanto, muito obrigada por essas palmas, mas eu não me lembro. Qual é que era a novela? Mentira, lembro-me. A novela chamava-se...
2: Fascínios.
0: Fascínios, exatamente. Obrigada, Maria.
2: Entra na tua cabeça.
0: Por estares comigo na minha infância. A novela chamava-se Fascínios e, graças a essa novela... Era portuguesa, era da TVI. Graças a essa novela, eu desenvolvi um grande trauma durante uma fase da minha vida e vou partilhar já a seguir. Queremos saber também os teus traumas, ok?
3: Eu próprio não sei, estou super curioso.
0: 968-689-229.

0: Não, eu nem sei se essa cena era com atores muito conhecidos, mas okay. Se calhar era, não me lembro. E é uma cena em que basicamente está uma mulher a tomar banho, uhum, e o secador está na banheira,
1: e ela
0: morre eletrocutada.
1: Já sei.
0: E para mim foi chocante. Foi uma cena horrível para uma criança de 9, 10 anos ver. Primeiro, devia ter bolinha logo.
1: Yeah,
0: as telenovelas com este tipo de ações, uhum, serviços,
1: violência,
0: active service, deviam ter uma bolinha. E depois, o que é que aconteceu nos meses a seguir?
2: Não tomavas banho.
0: Não. Não, não era esse nível de trauma, mas era completamente proibido para mim ter o secador dentro da casa de banho.
1: Dentro da casa de banho,
0: ou seja, sempre que ia à casa de banho, o secador estava lá, eu punha em cima da cama, fechava a porta e tomava banho. E depois voltava
1: fechava
0: a colocar.
1: A porta, não fosse alguém.
2: Não fosse o secador entrar.
0: Exatamente, não fosse o secador pegar nas suas patinhas e entrar para me fazer mal. Punha sempre no quarto e depois, quando acabava de tomar banho, voltava a pôr o secador na casa de banho.
2: Pá, Madalena, quando
0: a mim não me apanham.
2: Quando tu contaste esta história, até fiquei. Tipo, tu sabes quando a respiração vai assim, tumba. Eu fiquei logo.
0: A palavra eletrocutada é muito forte, Francisco.
2: Não, eu imaginar-te com 9 anos a olhar para isso, já fiquei triste.
0: Ficaste depois.
1: Uma menina abandonada.
2: O meu trauma. Eu achava que o meu trauma era um trauma.
0: Era traumático.
2: Isso, afinal, é só uma coisa, menino pequenino.
0: Qual é que é o teu trauma?
2: Então, basicamente, eu via muito Rua Sésamo. Muito, uhum, Rua Sésamo.
1: Ok.
2: Eu era um fã de Rua Sésamo e moldou a minha personalidade. Muitas músicas, muitas histórias, muitas sabedorias. Pronto. E há uma dada.
0: Pronto.
2: A dada altura, há uma personagem que é o.
0: Essa é nova, essa é boa, Francisco. Pronto.
2: Pronto. É o Conde de. Havia uma personagem que era o Conde de Contar.
0: Ok,
1: sim.
2: Pronto. E eu tinha.
1: Pronto!
3: Bem, agora não vai dar para não ver.
2: Pronto.
0: Vai, Francisco, vai.
1: Pronto, outra vez.
0: Conde de Contar.
2: O Conde, sim, de Contar, e tinha um. Ele era muito assustador. E era o único episódio, era a única cassete que eu não via.
0: Certo.
2: Ora. Havia um filho de um amigo dos meus pais que sabia que eu tinha medo dessa cassete. Então, pá, ele não tem outro nome, ele era mesmo um. Não vou dizer.
1: Era um traquina.
2: Era um traquina, um pativo. Ele chegava e dizia, pegava na cassete que sabia que eu já escondia e dizia ao meu pai: posso ver este filme?
1: Ai, que horror!
2: E no momento, eles eram três irmãos, e no momento em que passava a cena, eu já sabia qual era a cena e fugia. E ele.
0: Era ainda super mais premeditado.
2: Sim, era super. Ele sabia perfeitamente. Ele via sempre isto quando chegava lá a casa. E eu, tipo, já vinha. E houve uma vez que ele me agarrou.
0: E obrigou-te a ver.
2: E eu fiquei, tipo, com os olhos fechados. Não, eu não vou ver.
0: Coitadinho. Calma, mas o teu pai não te pô. E não protegeu.
2: Os adultos não topam nada. Tu faz...
1: É
0: não,
1: verdade.
0: Eu acho, não. Que, eu acho que o teu pai foi uma lição. O teu pai quis te enrijecer.
1: Sim, deixa-te então parar deixava. Lá, coitadinho, anda lá.
2: O Conde de Contar.
0: Faz-te à vida.
1: Ainda tens medo do Conde de Contar?
0: Maria, aposto que o Conde de Contar é a coisa menos assustadora à face da Terra.
2: Claro.
0: Okay. Agora,
1: como é que,
0: se formos
1: como é que isso se escreve?
2: Tenho aqui, querem ouvir.
0: 968-689-229, queremos saber os teus traumas de criança. Partilha connosco. Ela Langley a chegar à Mega.
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0: Nem toda a gente pode estar em LA. Algumas pessoas têm que estar na buraca. E estamos muito melhor, acredita.
1: E outras pessoas têm que estar lá.
0: Onde? Em LA ou na buraca?
1: Lá.
2: Lá.
0: Que é o caso de Adela, ainda em LA, quando passam 8 minutos das 8h30. Bom dia, estamos a falar de traumas de crianças.
2: Traumas de criança, temos pela primeira vez no SNUS a nossa Bruna Costa. Vamos ouvir a Bruna. Alô, Bruna, bom dia.
3: Então, vou-vos contar o meu trauma de infância.
2: Ui.
3: Que foi ao assistir o filme Cobras a Bordo. Eu já tinha mais de 10 anos, era de noite.
0: Cobras a Bordo?
3: Não tinha bolinha vermelha, pensei, vou ver o que é que aconteceu. O filme começa e das primeiras cenas, quando as cobras aparecem, está um casal na casa de banho e sai uma cobra da sanita e mata-os.
1: Aí é bem.
0: Ui.
3: Então, a partir daí,
0: bem que tema,
3: eu
0: nós...
3: só fazia o número 1 no bidé e para fazer o número 2, primeiro descarregava o autocolismo. E só depois é que fazia e a olhar para trás, sempre olhar para trás com medo que viesse uma cobra.
1: Isso não é nada ergonómico.
3: Foi basicamente isto, foi horrível, foram meses ou até um ano ou mais. Foi muito tempo.
2: Tadinha da Bruna.
0: Então
2: a Bruna
0: é
2: sempre que ia à casa de banho foi algum versículo.
0: É para isso que serve a ideia então.
1: Mas,
0: para quando há cobras na sanita.
1: Mas, trauma superado, portanto,
2: é
1: parabéns.
2: Trauma superado. Bruna.
0: Olha, imagina viver assim até aos dias de hoje.
1: Fum.
0: Que horror.
2: Mas eu também sempre tive medo de bichos a virem pela sanita.
0: Olha, falando em sanitas, Maria, eu sei que ias dizer a tua, mas só porque tem a ver mais ou menos com sanitas.
1: Falando em sanitas, há pessoas que tomam um pequeno almoço.
0: Não, mas não é... Quer dizer, por acaso esta se calhar consegue ser pior. A minha mãe tinha muita mania, de, quando eu era mais miúda, de ver o canal TLC.
2: Sim.
0: Pá, o TLC tem só programas
2: tem
0: que...
2: mil e uma formas de morrer.
0: Sim.
2: Tem um...
0: e outros
2: programas.
0: É tudo péssimo.
2: Uhum.
0: É tudo horrível, é tudo super
2: traumatizante.
0: É tudo super traumatizante. E há um que é dedicado a pessoas que, a mulheres que não sabem que estão grávidas.
2: Sim.
0: E então
1: sei.
0: A parte em que vão parir e
1: dar à luz.
0: Parir. Eu gosto da palavra parir. E não é uma asneira, portanto não ajam como se fosse uma asneira. Não sei se estás a par dessa série documental em que basicamente elas não sabem que estão grávidas e sempre que vão dar à luz, a maior parte das vezes estão na sanita. Pá, eu lembro-me de ter imagens delas a parirem na sanita com as cabeças dos bebés a saírem. Mas isto não é nojento. Isto
1: não. É sensível.
0: Não, calma, isto é a natureza humana. Claro que na sanita não é a natureza humana, mas está tudo bem. Aquilo foi feito com cuidado, claramente, senão não estava no TLC. Agora, que é traumatizante para uma criança, claro que é. A minha mãe liderava. A minha mãe delirava com aquilo.
2: Também não é de estarmos a falar mais sobre isto.
1: Eu estou surpreendidíssimo. Tu queres ser mais sensível neste
2: tempo.
0: Mas isto não é nojento, Francisco.
1: Mas não tem a ver com nojo, isto aqui é sensível. Eu estou aqui.
0: O que eu não gosto é nojice.
2: Lembro-me muito bem de. Aliás, Avenida Brasil, falámos ontem com o José Condensa.
0: Certo.
2: A parte final, não querendo dar spoiler, envolve alguém dentro de um caixão.
1: Caramba, acabou.
0: Certo.
1: Acabou.
2: E ficou. Ouvi e pronto, e foi o final dessa. E isso há numa telenovela portuguesa também.
0: Laços de Sangue,
2: Laços
0: sim.
2: De
0: a Joana Santos acaba viva dentro do caixão.
1: É
0: horrível. Oh, Francisco, eu estou a falar de novelas.
1: São 8h30 da manhã.
2: Não estou a falar de traumas de criança.
0: Tem que ser traumas a sério.
2: Eu dava por mim a contar o tempo que eu aguentava sem respirar caso isto acontecesse.
1: Olha aí, então.
2: É verdade?
0: Mulher prevenida.
2: Claro, sempre.

0: Amanhã, 968-689-229, 229, falamos de traumas de criança. Partilha connosco no WhatsApp.
1: Temos também aqui o áudio dos nossos ouvintes, que continua a partilhar. Temos o Tiago Domingos. Eu lembrei-me de um excelente trauma. Esta palavra
2: bom
1: não combina muito bem.
2: Obrigado pela companhia. Quero partilhar com vocês, já que perguntam. E estou aqui com uma viagem longa e tenho...
1: Boa viagem,
2: tenho
1: Tiago.
2: Tempo.
3: Então vai, bora.
2: Atualmente tenho 37 anos e fiquei com um trauma por causa do meu vizinho quando eu era um miúdo. Ele era 2 ou 3 anos mais velho do que eu. Fiquei com um trauma a louvar Deus. Ainda hoje tenho um medo do caraças de louvar Deus. Nunca percebi se aquilo faz mal ou não, mas que eu tenho medo, tenho.
0: Mal? Como assim mal?
1: Sei lá, um bicho faz mal.
2: Um grande abraço para vocês. Continuem assim.
1: Obrigada, Tiago. Beijinho, boa viagem.
0: Eu acho que louvar Deus não morre.
3: Não.
0: Louvar Deus só serve para existir na
3: tipo
0: natureza.
1: Ok. Mas eu lembro-me perfeitamente da minha irmã termos sido meninas das alianças de uma prima minha, estarmos as duas com aqueles vestidos brancos, com aquele tule, sabem? Mesmo
3: sim.
1: Tipo rede mínima, e do nada eu e a minha irmã estamos a brincar no jardim onde é a quinta, e a minha irmã começa a ser atacada por gafanhotos, ao louva Deus, o que é que era aquela porcaria?
0: Não sei, eu acho que estás a confundir o bicho.
3: Eu acho que estás
0: não
3: a
0: era nenhum nem outro, provavelmente.
1: Eram tipo gafanhotos e louva a Deus e aqueles que saltam do nada e que
3: isso às vezes também.
0: Era um canguru.
3: Mas louva a Deus, ainda por cima no panda de Kung Fu há um louva a Deus.
1: Francisco,
0: não é?
1: Respeita o trauma, está bem? Respeita o meu trauma,
3: exato.
1: Respeita o trauma do Tiago.
3: Isto é uma regra.
1: A minha irmã...
0: Eu não percebi se o Tiago não ultrapassou o trauma. Não merece palmas.
3: Não merece palmas.
0: Não
3: Tiago,
0: merece
3: temos
0: palmas.
3: De trabalhar nisso, daqui a um mês volta a dizer-nos.
1: Eu acho que a minha irmã ultrapassou, mas no fundo eles ficaram presos ali nas redes e olha, foi horrível. Eu não sei quanto a vocês, se vocês gostam destes louvados.
3: Eu gosto imenso de gafanhotos de louvados.
0: Maria, temos mais áudios?
1: Temos.
0: Ou não?
1: Temos, sim, senhora. Estamos aqui a ouvir os nossos... A nossa Sandra.
3: Ela entrou em moda.
1: Alô, Sandra.
4: E agora?
3: Estão
4: a falar traumas de infância. Bem, conta aquilo de estar a jogar escondidas e um ninho de cobras caiu-me na cabeça quando eu tinha pai 5 ou 6 anos. E a partir daí nunca mais consegui ver uma cobra à frente. Ela está de um lado e eu vou pelo outro. Conta como trauma?
0: Conta, claro.
4: Seja qual for, a vossa música cura tudo.
1: Oh, ai, pá. Que bom!
3: Não,
1: olha,
0: não ultrapassou o trauma, não posso meter palmas.
3: Ela disse cura, a música cura.
0: Ah, ok.
1: Obrigada,
0: a música
1: Sandra.
0: Cura.
1: Bem, um ninho de... Que horror!
0: Que horror!
1: Olha, eu não sei o que é que eu fazia.
0: 968-689-229, queremos saber os teus traumas de criança. O Senus está contigo até às 11 da manhã. Hoje é quarta-feira, amanhã é dia de estreia de nova temporada de Cala-te-Boca. Desta vez, Metal de Prata está de volta. Agora, com Margarida Borrego também. E
1: é
0: este
1: novidade.
0: Primeiro episódio sai amanhã. A Matilde ainda não me deu autorização, porque não me responde. Neste momento deve estar a dormir. Eu não sei se podemos dizer quem é que são os novos convidados.
1: Ah, é no plural?
0: Ah, ups. E andam muito na berra,
1: é
0: ultimamente.
1: Verdade.
0: Portanto, muito... Sim.
3: Sim.
0: Ah, ok. Eu pensava que estavas
1: a corrigir.
0: A corrigir, exatamente. Bom, não interessa. 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Amanhã, primeiro vais ter menos borbulhas,
1: uhum.
0: Vais começar a usar a Aven e vais ter um novo Cala-te Boca. Com quem?
1: Não podemos dizer.
3: Com a sobremesa.

0: esquecer de que na semana passada o Francisco esteve na Vorta do Colombo, não só fez amigos, como deu 3 computadores à pala.
1: 3 HP Omnibook 3, vamos ter precisos.
0: Precisamente. Sentiste bem, Francisco?
1: Eu senti super bem.
2: Conta-me lá, Francisco, faz favor, que eu não estive cá a semana passada.
1: Então, Maria. Então, basicamente, o que aconteceu foi, eu fui para a Vorta do Colombo e fiz vários desafios para dar estes HP Omnibook 3. E apanhei lá dois alunos. Dois estudantes, que eram o Rodrigo e o Benjamin, e eles tinham que escrever, o desafio deles foi este, palavras estranhas ou difíceis numa frase com sentido.
2: Okay.
1: Eu dei-lhes criptografia, otorrinolaringologista, inteligência
2: também
1: artificial.
2: Também não ajudas ninguém.
1: Não, eu deixei de fora australopiteco e lítio, que eu vi que a coisa estava complicada. Um deles, não quero ser esta pessoa, mas escreveu otorrinolaringologista com H.
0: Eu não quero ser esta pessoa, tu na altura assinalaste, portanto tu quiseste ser essa pessoa.
1: Pronto, e acabou por correr bem. Porque foi o Benjamin que escreveu mal e o Rodrigo ficou com o computador. Ora, o Rodrigo é estudante de engenharia informática. E às vezes correu bem porque ele disse que precisava de um computador rápido. Pronto, que pudesse para as aulas, para não se comprometer a vida dele. E pronto, e portanto fez a sua vitória do computador.
2: Eu tenho que te dizer, obrigado por teres dado o melhor pontapé de saída para o regresso às aulas.
1: Maria. Sabes que sou um rapaz humilde. Portanto, isto é um trabalho de equipa. Tenho que dizer e dar créditos também à Vorta, na HP, ao Rodrigo, ao Benjamin e a todos os alunos deste país.
0: E para todos os que regressam às aulas, esperamos que tenham um ótimo ano letivo. Para quem só se está a perceber agora de que é melhor comprar um computador, já sabes onde ir. 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Portanto, vai comprar o teu computador.
2: Vai.
0: A chegar Another e também 9 da manhã, Mafalda Creative.
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0: Passam 2 minutos das 9 da manhã. Bom dia, vamos mais uma vez às Trend News com Liliana Monteiro. Bom dia.
1: Olá, bom dia. Se andas de autocarro até de elétrico da Carris, atenção, pode haver constrangimentos e é já a partir das 10 da manhã até sensivelmente às 3 da tarde. Em causa está um plenário dos trabalhadores para avaliar salários e condições de trabalho. Quase 15 horas de espera até que os doentes urgentes com pulseira amarela possam ser vistos por um médico. Está a acontecer no Hospital Amadora Sintra. Segundo o portal do SNS, no Hospital Beatriz Ângelo, em Loures, a espera também elevada, 6 horas. 5 horas e meia se for no Hospital Vila Franca de Xira. O início do ano letivo vai hoje a debate no Parlamento por iniciativa do PCP. Os comunistas acusam o governo de agravar os problemas na escola pública. A deputada Paula Santos considera surreal haver alunos que começam o ano sem escola sequer atribuída. Entra hoje em vigor a lei que proíbe a ocultação do rosto em espaços públicos. O diploma prevê multas. Podem chegar até aos 3 mil euros. A fiscalização vai ser feita pela PSP. Há exceções previstas, no entanto, para questões de saúde, profissionais ou até mesmo de segurança. É proibido tapar a cara por completo em espaços públicos e também nos ginásios. Já foi ultrapassado o número necessário para uma consulta pública. O Automóvel Clube de Portugal recolheu 20 mil assinaturas para a realização de um referendo municipal à utilização de trotinetas elétricas partilhadas em Lisboa. São cerca de 6 mil. Mas a verdade é que muitas ficam por aí espalhadas e todos nós já vimos, não é?
0: Muito obrigada, Liliana, é verdade. Voltamos com mais Trend News a partir das 10 da manhã. Até já.
2: Quanto ao trânsito, mantém-se o acidente no IC19, no Cacém, só se passa pela esquerda. Fila em Rio de Moro. Acidente também na ligação do IC22. À calçada de Carris, ocupa a via direita e tem fila desde a Ramada. Demora ainda na A5, na Ribeira da Laje, no Eixo Norte-Sul, desde a Ameixoeira, e na A2, desde a Baixa de Corroios. No Porto, tudo cheio na VCI, da A20 ao nó da A3, e da A29 na A1 a Francos. Acessos à VCI todos preenchidos. Linha verde 800 50 50 10.
0: Quanto ao tempo para hoje, alerta amarelo devido ao calor. Aveiro está com 21 graus Celsius, Porto com 26, Faro com 29, Viseu e Braga têm 35 graus e Lisboa está com 36. Bom dia, quando passam 4 minutos das 9 da manhã está a chegar uma Mafalda Creative. Por favor, faz barulho, grita, grita, grita.
3: Voltou!
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0: a Teresa Bernardo, quando passam 10 minutos das 9 da manhã. Esqueci-me que a Teresa cantava ainda. E que bem saiba a sorte que é ter-te
1: para si.
2: Para si, Teresa.
1: Isto faz sentido.
0: Quem sabe um dia Mafalda Creative. Quem sabe um dia Mafalda Creative volta. Era o que tu estavas a pensar há uns meses, há umas semanas. E ela voltou! Olá, Mafalda!
1: Aqui estou eu!
0: Bem-vinda ao Luz.
1: Isto está muito estranho, digo-vos já. Isto está muito estranho.
0: 7 da manhã às 11 da manhã. Olhem. Ou como no primeiro dia eu disse várias vezes, até às 11 da noite.
1: Quem te dera.
0: Quem te dera.
1: Tipo, um dia inteiro aqui.
0: Um dia inteiro.
1: Olhem. Neste Secretos de Porco, sem nós, comi imensos secretos.
2: Não, Mafalda.
1: Mas não trouxe os meus secretos. Trouxe croissants, achei que precisavam. Estou há 3 dias a acordar cedo.
0: Muito obrigada.
1: Ainda a habituar-se. Eu também não estou habituada a acordar cedo, digo-vos já.
0: Mas estás com ótima cara.
1: É
0: muito
1: sério,
0: melhor
1: depois
0: que nós.
1: Depois eu maquilhei-me e não sei o que era para estar aqui. Não, para parecer que estou viva, não é?
0: Óbvio, óbvio.
1: Estou muito entusiasmada por
0: estar. Não sei se estão a perceber, falta aqui uma pessoa.
1: Falta um homem. Portanto, eu pedi especificamente assim: expulsei o Francisco, porque eu quero estar aqui só com as minhas girls.
2: É verdade.
0: É verdade.
1: Hoje é só girls, o Francisco foi-se embora.
0: Hoje e todas as quartas-feiras, a pedido de Mafalda Creative,
1: tem de ser.
0: O Francisco não vai participar nunca na Câmara dos Segredos. Eles não se estavam a dar muito bem, tanto de um lado como do outro. E
1: eles chatearam-se mesmo.
0: E,
1: sim,
0: então,
1: sim. Não, houve
0: o Francisco sai 2 horas mais cedo.
1: De nada, eu fiz-lhe um favor.
0: Pois foi.
1: Quem vos dera assim mais cedo?
0: Expulsa-me lá também.
1: Aí é uma falda, bora abrir para a cadeira entre nós.
2: Helena, bate-me.
0: Mafalda, nesta estreia de Câmara dos Segredos, nova temporada, qual é que é o primeiro segredo?
1: Estou muito entusiasmada porque eu sinto que as pessoas se divertiram muito nas férias e até demais, sabem? As pessoas estavam meio descontroladas,
0: certo.
1: Então eu hoje trago para aqui coisas até com detalhe, porque eu acho que nesta temporada vamos ter mais detalhe, mais
0: boa.
1: Nomes,
0: okay.
1: Que é mesmo para servir a carapuça. Quem está a ouvir isto vai saber que estamos a falar sobre ele.
0: Queremos name dropping, já a seguir vamos à Câmara dos Segredos com Mafalda Creative.

0: Boa quarta-feira, bom dia. Quando passam 17 minutos das 9 da manhã, vamos à nova temporada, primeiro episódio da nova temporada de Câmara dos Segredos com a Mafalda Creative. É a
1: Câmara do Que Há.
2: Ai, saudades.
1: E aí?
0: É a Câmara
1: do Que Há?
3: Dos Segredos.
0: Lindo.
1: Bem-vindo à Câmara dos Segredos. Esta temporada, como já disse, vai ser um pouco mais intensa. Temos name dropping, temos detalhes. Queremos também que a pessoa que fez mal saiba que fez mal.
0: É
1: verdade. Está a ser meio exposed.
0: E melhor, nós queremos
1: contribuir para a sociedade.
0: Educar as pessoas.
1: É verdade. Não sei bem se podemos usar essa palavra, mas...
0: Educação, não é? Não é bem, nós não somos muito educativas.
1: Não sei, não sei. Esta mensagem começa tensa e acaba tensa. Posso passar a ler?
0: Podes.
1: O meu namorado traiu-me com a minha melhor amiga, mas eles não sabem que eu sei. O que faço? Tenso. E eu perguntei, atenção, isto é uma ouvinte, vou-te dizer, é uma mulher. Okay. Eu perguntei qual é o nome deles. Meninas, é isto que eu quero.
0: Oh.
1: Ela respondeu, André e Catarina. Oh. Eles vão ouvir isto.
0: Ah, oh, Mafalda!
1: E ainda disse assim, já estiveram juntos 7 vezes e eu só descobri agora.
2: O quê?
0: 7? Como é que ela sabe?
1: Não sei. Devem-lhe ter mandado vídeos, não sei, fotos, provas. Há prints, deve haver prints.
0: Ok, ela está a perguntar o que é que ela faz. É
1: sim,
0: isso?
1: E eu, como sou uma pessoa também já terapeutizada, vocês sabem,
0: certo.
1: Há uns anos, se calhar, escolhi,
0: tens as tuas dores
1: não,
0: também.
1: Escolhi vingança, eu escolhi um plano maléfico,
0: é
1: mas
0: verdade?
1: Nós estamos aqui como mulheres juntas e eu acho que temos também de resolver isto com um pouco de humor. Sabem, às vezes as coisas quando estão a correr mal é o humor.
0: Claro, não vale a pena chorar sempre, não é?
1: Não vale a pena. Quer dizer, choras um bocado no início e depois ultrapassas.
0: Depois ultrapassas.
1: Claro. Portanto, eu ia sugerir aqui que nós fizéssemos um áudio para a nossa ouvinte enviar.
0: Ok.
1: Ao mesmo tempo, ao namorado e à amiga.
2: Ah, áudio, ao André e à Catarina?
1: Manda à Catarina por WhatsApp o mesmo áudio.
0: No hard feelings, é só mandar o áudio.
1: Manda o áudio, funny no funny.
0: Ok.
1: Gostam disso?
0: Gosto.
1: Pronto, vamos criar aqui
0: que
1: um áudio.
0: O que é preciso?
1: Eu vou pedir primeiro, pode ser Madalena.
0: Vou tirar aqui esta musiquinha.
1: Tira esta musiquinha. Vou pedir um yeah, yeah, yeah, yeah. Consegues?
0: Consigo. Estou muito nervosa. Yeah, yeah, yeah, yeah.
1: Afinada, afinada.
2: Olha, foi bem bom.
0: Sem autotune.
1: Sem, ainda. Mary, eu já disse o no máximo. Mary, eu quero que tu me dês um...
2: Aí é uma falda, o teu foi
1: mas
2: bem
1: longo,
2: bom.
1: Longo.
2: O teu foi bem bom. Deixa-me respirar fundo.
0: Tá bom? Isso é super longo.
1: Não, adorei.
2: Desculpa,
1: eu
2: me falo isso longo.
1: Eu já estava aqui quase assim.
0: Okay,
1: adorei,
0: okay.
1: Meninas, vocês estão bem.
0: O que é, como é que se pede? Como é que se, o que é que isto tem a ver
1: calma,
0: com...
1: Calma, isto vai ter um build-up. Agora quero que só vamos gritar juntas frases. Pode ser aqui para o microfone.
0: Ok.
1: Portanto, quando eu disser três, gritamos assim. E perderam a noção. Um, dois, três.
3: E perderam a noção.
1: Agora, andaram de mão em mão.
3: Andaram de mão em mão.
1: Com mais 7 são 21.
3: Com mais 7 são 21.
1: E por fim, aldrabões há mais que um.
3: Aldrabões há mais que um.
1: Ótimo.
3: Manif, manif, manif.

0: Bom dia, estás com o Snooze até às 11 da manhã, mas é até às 10 que estamos com Mafalda Creative. Mafalda, já tiveste o teu tempo para produzires a tua música, queremos ouvi-la.
1: Estás cansada? Difícil. Estou cansada porque é assim, vou recapitular.
0: Bora.
1: O primeiro segredo que eu li foi uma ouvinte, vou dizer que é uma menina que nos mandou assim: o meu namorado traiu-me com a minha melhor amiga, mas eles não sabem que eu sei, o que faço? E estivemos aqui a pensar, ok, plano maléfico, vingança, tipo, vai roubar o namorado. Não, vai reagir com humor, que é como nós gostamos aqui.
0: Sair por cima sempre.
1: Sair sempre por cima, mandar um áudio muito engraçadinho. Provavelmente as pessoas quando receberem vão chorar, mas é o que é, que a garapuça serviu. Portanto, estive aqui a criar um áudio. Okay. Fica aqui agora, nos próximos...
2: Fala DJ,
1: fica aqui o áudio que a nossa ouvinte vai enviar para o namorado e para o ex... Ex-namorado, neste caso, e ex-melhor amiga.
0: Posso então passar o áudio?
1: Manda.
0: Vamos a isso. Boa produção.
1: Dá-lhe manda. Espera, que cheio de autotune.

0: Bem, tu decoraste tão rápido esta letra.
1: Parabéns,
0: Mafalda.
1: Obrigada.
0: Que sonsaço. Quem é que produziu? Foste tu?
1: Amiga, está aqui.
0: Ou queres dar props a alguém?
1: Não, está lógico, está rápido, está fácil.
2: Todas as pessoas que foram traídas por um casal chamado Catarina e André.
1: Sete vezes por cima.
0: Pois, este está muito personalizado, não é? Mas se quiseres fazermos uma versão mais curta em que não diga nomes, que é para tu poderes mandar a quem tu quiseres.
2: Não, isto vai andar a circular pelo mundo inteiro.
0: Então, não é bom? Mais uma paródia de Mafalda Creative.
1: O André e a Catarina estão bem nervosos neste momento.
0: Pois estão. Qualquer André e qualquer Catarina, não é?
1: Não, até se vai descobrir coisas de Andrés e Catarinas. Portanto, o André e a Catarina estão a saber neste preciso momento que a namorada ou ex-namorada do André que foram apanhados.
3: Sim, sim, não. E eu mando-lhe já o áudio a seguir à nossa ouvinte e ela manda para ele. Vai ouvir duas vezes. Claro.
0: Por favor, manda. Vamos a isso então. Para ti,
1: lindo,
0: que estás no carro, se quiseres este áudio, olha, como despertador também estás à vontade.
1: Como
0: cada um com a sua.
1: Cada um com a sua.
0: 968-689-229, também podes sempre enviar no WhatsApp os teus segredos. Já a seguir vamos a mais um segredo com a Mafalda Creative.
1: Let's go.

0: Já criámos uma música neste primeiro episódio da nova temporada de Câmara dos Segredos e Mafalda. Recebemos aqui uma mensagem da Sofia Pinheiro
1: a dizer o quê?
0: Adorei o áudio das pombinhas, os trastes são sempre André. Despachei o meu ex quando descobri de forma brilhante. Disse que chegava mais tarde do trabalho para fazer o jantar, deixei um vinho Pacheco fresquinho no frigorífico.
1: Vinho Pacheco.
0: Fui jantar com uma amiga e deixei fotos espalhadas em sítios estratégicos. Quando vi a primeira e mandou mensagem, só respondi: é o teu último dia no meu apartamento. E foto de copo do vinho no restaurante onde estava. No dia seguinte troquei fechaduras e já se passaram 8 meses.
1: Se quiser, eu adorei. Aí, Sofia,
0: enviamos tu áudio, Sofia.
1: Sofia, eu queria tanto ver. Eu queria mas a Sofia, se quiser, manda-me uma história toda e faço já uma música para ela mandar o outro. Ele bloqueado há 3 anos e ela, olha, só para te mandar a história de engraçado que me fizeram agora.
2: Desbloqueio-me só para mandar.
0: Ai, Sofia, desculpa. Ela disse: dizer o meu nome é muito mau. As minhas amigas vão me ligar, desculpa. Não devia ter dito o meu
1: Olha, foste tu, não fui eu que eu acho que
0: desculpa, olha, para a próxima.
1: Era, não é Sofia.
0: Envia logo no início.
2: Não,
0: digas o teu nome. Não, eu não disse. Ah, pois, me fala disso. Bom, não interessa, mas desculpem, não vou voltar a repetir nomes. Nesta rubrica.
1: Esta mensagem, o próximo segredo, não é da Sofia.
0: Ok,
1: desculpem. Não é dessa ouvinte.
0: Bora.
1: A minha colega de casa usa a minha roupa sem pedir. Descobri porque um dia fui passar o fim de semana fora com a minha família e uma amiga enviou-me uma fotografia da minha colega de quarto no corner a usar o meu vestido.
2: Fui no corner, então.
1: Atenção, este não é pub isto.
0: Atenção, ela... para ti que és do norte, o corner é um sítio muito badalado.
1: Eu acho que sim.
0: No Marquês de Pombal.
1: E depois ela ainda diz, ela tinha mandado mensagem a dizer que estava doente em casa.
0: Oh.
1: Portanto, já que estamos a falar de aldrabões, está aqui mais uma aldrabona.
2: Então calma, ela vive com a amiga, usa a roupa da amiga e ainda precisa ir para o corner com a roupa
1: e diz que está doente em casa, muito doente.
0: É, a parte do vestido eu condeno. A parte de não dizer onde é que estás, eu não condeno. Se calhar já fiz, não é? Já disse que tinha que ir para casa.
1: Amiga é mentirosa, é mentirosa.
2: É uma amiga falsa, Madalena.
0: Ah, Maria, já te menti, se calhar, também na vida.
2: Madalena, estava. Ok. Então, mas tens que ser esperta a mentir, não é? Não me vais dizer que estás doente em casa e depois estás com o meu top da Bershka no corner a back-off.
0: E com o encontrar ativado, não é?
2: E a participar em stories.
0: Sou tóxica, estás sempre a ver o encontrar de toda a gente.
2: Claro. Não. Olha, eu.
1: Já fizeste
0: isso? Eu desamigava.
2: Eu sou muito vingativa. Não, sabes que eu, por exemplo, com a minha irmã, nós tínhamos muitas confusões de. Estás a usar o meu top? Estás a seguir. E o meu pai obrigou-me-nos uma vez a estar 15 minutos abraçadas à pala disso.
1: Tu já me contaste isso.
2: Então eu agora fico, pronto, olha, partilhem a roupa. Mas pronto, se ela é mentirosa, eu acho que ela devia tirar-lhe isso à cara.
1: Mas achas uma boa sugestão então ela estar agarrada a esta colega de quarto durante 15 minutos a abraçar?
2: Não.
0: Não é bem essa
1: acho
0: a solução.
1: Acho que fazia pior. É que vocês são irmãs, é outra cena.
2: Eu acho que é sentarem-se as duas e pronto, e ela oferecer-lhe se calhar um vale de 10€ numa loja ou assim.
0: É o, género, é o que vale o vestido dela, não é, Maria?
2: Vai comprar, sim.
0: Fast fashion.
2: Vai comprar, não usa a minha, vai comprar. Do género, se quiseres usar, eu até te empresto. Tens é que pedir
1: Boa.
2: Autorização, não é?
1: Madalena, concordas?
0: Concordo,
1: terias sempre, esta abordagem?
0: Tudo o que a Maria diz, eu concordo.
1: Não, nem estavam a discutir há 5 minutos.
0: Não, nada.
1: Fazer o meu
0: nada,
1: top
0: nada.
1: Da Bershka, o meu top.
0: 968-689-229, concordas com a Maria também? Partilha connosco.

0: Até às 10 da manhã. Mafalda, vamos ao último segredo deste primeiro episódio.
1: Este primeiro episódio vai se chamar Aldrabões, já decidi o título.
0: Boa.
1: Porque temos mais aqui uma aldrabona. Eu e o meu grupo de amigas temos um grupo no WhatsApp chamado Só Nós. Há duas semanas descobri que existe outro grupo chamado Só Nós Sem a Joana. A Joana sou eu.
0: Ah, e tu estás a rir.
1: Eu estou-me a rir porque é assim. Eu tenho a certeza que as minhas amigas também têm grupos sem mim. Eu vou-vos perguntar.
0: Opa, achas?
1: Daqueles que é, combinamos
2: as prendas de aniversário.
1: As minhas prendas, claro, tem de ser surpresa. Certo. Vocês não têm um grupo sem, por exemplo, o Francisco?
2: Claro que têm.
0: Só temos um.
1: A Maria rir.
2: Não, temos TikTok, um no TikTok com a Catarina.
0: Porque o Francisco não quer saber das coisas que nós enviamos.
1: Tem sem a Catarina? Ela não tem.
0: Não, sem a Catarina não tem. Sem a Catarina é a minha conversa com a Maria, não é?
1: Pronto.
0: É eu a falar com a Maria e a Catarina à partida não está lá.
1: Sim.
0: Mas não, mas sem a Catarina com o Francisco também temos. Por acaso
1: quem?
0: Acho que sou
1: quem?
0: Eu, é que estou em todos os grupos.
2: Não, não, nós temos um sem ti.
0: Eu tenho um sem ti também.
1: Olha, afinal temos aqui a admitir
0: que
1: coisas.
0: É a prenda da Maria que ainda não chegou há séculos.
2: Eu me lembrava
1: já fizeste anos.
2: Mafalda, eu fiz anos em julho.
1: Então e a vossa? Onde é que está a prenda? Na alfândega?
0: Ainda não chegou.
1: Está na alfândega.
2: Olha, mas, isto dizer, eu acho que a Joana devia criar um grupo, ou seja,
1: só ela a falar sozinha.
2: Não, imagina, cria um grupo sem a Rita, depois cria um grupo sem a Carla.
1: Boa.
2: Depois e fazemos assim todas, que é para elas perceberem todas juntas que ela sabe.
1: Achas?
2: Sim,
1: cria. Eu acho que elas vão saber.
2: Joana criou 5 grupos no WhatsApp. E é um sem a Carla, outro sem a Joana,
0: vocês,
2: outra sem
0: a... Isto não tem nada a ver agora, mas vocês são aquelas pessoas que, para enviar coisas a vocês próprias, criam grupos.
1: Não, eu
2: é grupo, é mensagem no WhatsApp.
0: Claro, para o eu.
2: Sim.
1: Mas quem é que faz isso?
0: Há pessoas que criam grupos com uma pessoa que é ela própria.
1: Não, mas isso é muito estúpido.
0: É possível de fazer e há pessoas que o criam que é estúpido. Podes só mandar para ti mesmo.
2: Claro. Não, eu percebo se quiseres fazer tipo como se fossem pastas, não é? Tipo grupo financeiro. E é só tu e a parte financeira.
0: Ah, não, mas ali é só. É um eu só que em grupo.
1: Pronto,
0: não,
1: mas aí fica organizado.
0: Não há um tema. Sim, sim, isso é verdade.
2: O que é que a Joana vai fazer?
0: A Joana vai viver a sua vida, porque a vida é difícil às vezes, tem que lidar com isso.
2: Não, pode. Sim, ser. Mas elas estão a ser más. Mean girls.
1: Mas vocês acabaram de admitir que também têm grupos.
0: A vida
1: não
0: é feita de mean girls.
2: Se calhar a culpa é da Joana, não é?
1: Joana, és tu o problema, diz
0: a
1: Maria.
0: Não, estou a brincar, estamos a brincar. Faz parte, é uma prenda para ti, Joana, está tudo bem.
1: Mas
0: não...
1: quem é um grupo a dizer só a Joana? Tipo, é isto, foi a ideia da Maria, boa. Só a Joana, ela a falar sozinha com ela.
0: Fica aqui uma sugestão para a Joana. Muito obrigada, Maria, por essa sugestão. Uma falda. Voltamos para a semana.
1: Sim,
0: okay?
1: Com mais secrets.
0: Câmara dos Segredos, todas as quartas-feiras, a partir das 9 da manhã. Logo a seguir, passas no YouTube e tens o episódio completo de Câmara dos Segredos. Beijinhos, Mafalda.
1: Tchau, até
0: quarta. Beijinhos. Young Cook standing next to you.
3: Já está.
4: Obrigado, filha. Toma lá para beberes qualquer coisinha.
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0: São 10 da manhã em ponto. Vamos mais uma vez às Trend News com Liliana Monteiro. Bom dia.
1: Olá, bom dia. O futuro das trotinetes em Lisboa pode ir a referendo. O ACP recolheu 20 mil assinaturas, 4 vezes mais do que o necessário. A proposta segue agora para a Assembleia Municipal. E começa por volta desta hora, o plenário da Carris. Pode haver constrangimentos no serviço, precisamente entre as 10 e as 3 da tarde. Os trabalhadores discutem questões salariais. A economia global deverá crescer 2,9% em 2026 e 3% em 2027. São as projeções feitas hoje pela OCDE. Já a zona euro deverá crescer 1% em 2026 e 2027. A extinção do CEF poderá estar a dificultar a identificação de casos de possível tráfico de seres humanos, cenário admitido pela chefe de equipa do Observatório do Tráfico de Seres Humanos. De acordo com o mais recente relatório de segurança interna, as sinalizações deste crime caíram de 622 em 2023 para 283 em 2025. São declarações ao podcast Direito à Justiça da Renascença e da Ordem dos Advogados. Neste que é o primeiro dia de outono, há 9 distritos de Portugal continental com avisos, nomeadamente no interior, aviso amarelo por causa do calor. Os termómetros podem chegar aos 39 em algumas regiões do país. Na cidade do futebol começa a Portugal Football Summit. Abre hoje esta conferência com o presidente da UEFA. E meninas, querem comprar uma ilha? Já pensaram nessa hipótese?
2: Claro que sim.
3: Todos os dias.
1: Há uma à venda na Ria de Aveiro, não sei se é uma zona que vos agrade, com cerca de 37 hectares. A Ilha dos Puxadeiros foi adquirida há vários anos por um grupo de investidores. Está agora à venda em leilão, se quiserem, até sexta-feira. O valor base, não sei se interessa.
2: Liliana, eu adoro que acho que nos interessa. Quer dizer que somos pessoas. Aparentemente.
3: Mas tens o valor?
1: Sim, quer dizer, não sei se o valor é indiferente. 750 mil euros.
3: Tem coisa pouca.
2: Calma, eu achei que ia ser muito pior. Olha, muito obrigada, Liliana.
3: Vou pensar.
2: Com mais Trend News a partir das 4 da tarde. Até já.
4: Quanto ao trânsito complicado ainda, o IC19, acidente no Cacém em direção a Sintra, só se passa pela direita e há fila desde que é luz. Trânsito lento ainda na A5 em Porto Salvo, segunda circular cheia nos dois sentidos para o Campo Grande. Na A2, fila na Baixa de Corroios. No Porto, mais calmo, mas ainda com paragens na VCI do Freixo à A3 e de Santo Ovídio na A1 ao Nó de Francos. A linha verde, 850-5010.
0: Quanto ao tempo, para hoje há alerta amarelo devido ao calor. Aveiro com 21 graus, Porto com 26, Faro com 29, Viseu e Braga com 35, Lisboa com 36 graus Celsius. Há também para hoje novas confirmações de AfroNation.
3: É, a temperatura
0: 2027 vai subir e vamos falar e partilhar contigo já a seguir. Drake agora.

0: Muito em breve vamos ter mais confirmações, mais não, as primeiras confirmações do Afro Nation 2027.
1: Para comprares logo os teus bilhetes.
0: Para já não te podemos dar, porque percebemos que no Instagram ainda não está, nem no site. E pensámos, bem, eles iam ficar muito chateados connosco se nós dessemos
1: informação privilegiada.
0: Informação privilegiada.
1: Nós normalmente damos informação privilegiada que sai antes das redes sociais, mas tão assim.
0: Não
1: tão
0: pode.
1: Antes,
0: até
1: não
0: porque
1: dá.
0: Os nomes são tão grandes que temos de deixar que seja o Afro Nation a ter os louros destes nomes.
1: E começam logo nas revistas cor-de-rosa a dizer Mega Hits é que anuncio.
0: Portanto, se pudermos até às 11 da noite, vamos comunicar-te então quem é que são
1: noite?
0: Os primeiros. Disse 11 da noite outra vez?
1: Certo,
0: até às 11 da manhã vamos comunicar-te quem são as primeiras confirmações do Afro Nation 2027. O que podemos comunicar é que hoje, há poucos minutos, houve grandioso jogo da mala.
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4: Será que nos atendem hoje? Eu sinto que esta quarta-feira não está a gostar como sabem.
5: Estou.
4: Ah, bom dia.
5: Bom dia.
4: Eu estou a ligar por ótimos motivos. Nesta quarta-feira de manhã, eu, Matilde Prata, do Grandioso Jogo da Mala, estou pronta para lhe dar milhares de euros.
5: Diga, sim. Estou preparado, sim, senhora.
4: Ora, então vamos lá. Em euros, sim. O valor que está dentro do Grandioso Jogo da Mala, eu quero que me diga em euros a partir de agora.
5: 10.562.
4: Ok. Euros. Muito bem. Será que está certo? Será que se enganou ali no número? Está certo! Dê-me uma emoção!
5: Obrigadíssimo. Muito obrigado.
4: Está contente?
5: Estou satisfeito. Estou muito contente.
4: Um beijinho.
5: Obrigadíssimo. Obrigado.
1: Nelson. Nelson Pinto, de Vila Franca de Xira.
0: Ele estava meio abananado, não
1: é? Grande beijinho. Não, é que, por acaso, há quem acorde super cedo, mas se tu acordares com esta chamada, por exemplo, ou estás ali meio preso no trânsito, estás triste, isto aqui abana de uma maneira.
0: Melhora sempre. Para a semana há mais dinheiro, são 10.002 euros em cartão que estão no Grandioso Jogo da Mala.
1: Liga ao 761-10-10-10, já sabes, curta a chamada, 1 euro mais IVA, 10.002 euros.
0: Participa no Grandioso Jogo da Mala, ao som de música portuguesa.

0: Quem é que está nesta música com a Rihanna, Maria? Não vale olhar, que eu acho que...
1: É um
0: DJ. Não
1: é o David Guetta.
0: Não.
1: É o... Alok. Não é Alok.
0: Eu deixo de pensar.
1: Diz-me lá a primeira letra. Calvin Harris.
0: Boa, Calvin Harris.
1: Espidez, David Guetta.
0: É quem faz We Found Love com Rihanna.
1: Olha, este é o single principal do 6º álbum de estúdio Talk That Talk, com a participação, obviamente, de Calvin Harris.
0: Ah, estava escrito aqui, eu nem reparei.
1: Pois nem eu, senão eu não ia ter feito burrinha
0: mesmo. Atenção que esta música foi um verdadeiro sucesso na altura e ainda hoje esteve 10 semanas consecutivas em número 1 na Billboard 100. Foi o single que mais dinheiro gerou na carreira de Rihanna e ainda hoje é bastante rentável. Ultrapassa canções como Love the Way You Lie, Umbrella, Diamonds e até Work.
1: Se calhar é esta a razão pela qual a Rihanna não lança tanta coisa há tanto tempo, né?
0: Então se calhar não vamos ouvir mais esta música.
1: Não é? Acabou. Ninguém mais vai meter as músicas da Rihanna.
0: Atenção que antes desta música pertencer a Rihanna e ser gravada por Rihanna, era supostamente para Leona Lewis.
1: E ela disse, ah não, a Rihanna é muito melhor.
0: Será que disse isso?
1: Não disse.
0: É provável que não.
1: Estou a inventar mesmo.

0: Vai ser para sempre também um bocadinho uma confusão, porque há quem diga, apesar da música se chamar We Found Love, e ela diz We Found Love, há muita gente que diz, bem, eu não consigo falar, há muita gente que diz We Fell in Love.
1: Ai não, eu que sempre errei o inglês, sempre disse We Found Love. We Found a Love.
0: Uhum. O que é que ela diz mais?
1: Não sei. Eu dizia assim, We Found in Love, no, no.
0: Para além de reconhecimento da Billboard 100, ganhou também o Grammy de melhor videoclipe em 2013, com este videoclipe com Calvin Harris, que foi gravado na Irlanda do Norte.
1: Quem é que se lembra destas?
0: Como? Porquê gravar esta música na Irlanda do Norte?
1: Mas para a Irlanda do Norte, pimba!
0: Tá, tá, tá! Bom dia!
1: Vai, Calvin Harris!

0: Faz hoje... é mesmo um banger nas discotecas.
1: Faz hoje 15 anos que foi lançada We Found Love de Rihanna e Calvin Harris. E enquanto nós estivermos aqui, vamos continuar a celebrar os bangers.
0: Eu tenho a certeza que este é o tipo de músicas que, se tu estiveres na discoteca a ir à casa de banho e isto começa a tocar, tu voltas para trás.
1: Facts, facts. A chegar tens Somber com Homewrecker.
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0: Agora que estamos na reta final deste programa de quarta-feira, está na hora de mandarmos beijinhos.
1: Yes.
0: A uma pessoa específica, sempre pessoas específicas.
2: Dá-me um beijinho,
1: dá-me um abraço,
2: dá-me carinho e vais ver o que eu te faço.
0: E hoje vai para uma pessoa muito especial que proporcionou um momento make-a-wish esta manhã aqui na Mega Hits. Não esteve na Mega, esteve na nossa Rádio Irmã, RFM.
1: Uhum.
0: E a Maria é muito fã desta pessoa.
1: É verdade.
0: E esta pessoa veio aqui até ao estúdio para poder tirar uma fotografia com a Maria Petronilho. Ela parecia uma criancinha, sem saber o que dizer.
1: Eu sou uma criança, Maria.
0: E portanto queríamos mandar um beijinho, pessoalmente tu, Maria, queres mandar um beijinho?
1: Quero mandar um grande beijinho para Tiago Bettencourt.
0: Ah!
1: Sou muito fã de Tiago Bettencourt e tenho a dizer que foi o meu primeiro concerto que eu vi ao vivo no Convento de São Francisco em Coimbra.
0: Uhum.
1: Gostei muito e eu fiquei impressionada, ainda mais fã, porque Tiago Bettencourt estava com uma... Como é que se chama? Uma...
0: Uma
1: harmónica, exatamente. Uhum. Mas não era com as mãos, ele não tocava com as mãos. Ele estava a tocar a guitarra com as mãos.
0: E a harmónica na boca só?
1: A harmónica na boca com... Pronto, estava presa assim com... Sei lá, parece um...
0: Suspensórios.
1: Não, ou seja, era uma estrutura que lhe permite ter a harmónica à frente da boca.
0: Ok, ok.
1: Fica... Sem ter que usar as mãos.
0: Certo, já percebi.
1: E eu fiquei super impressionada. Eu tinha para aí 15 anos.
0: Ok.
1: Foi o primeiro concerto que eu vi e fiquei, uau, este homem.
0: 0 a 10, quanto é que dás a interação, à tua interação com o Tiago Bettencourt há
1: bocado? É assim, eu acho que eu também estava, era muito cedo e eu estava completamente entusiasmada por estar com o Tiago Bettencourt, de quem eu sou muito fã. Portanto,
0: mas é envergonhada ao mesmo tempo.
1: Super envergonhada e depois, queres tirar uma foto? Claro, claro que quero tirar uma foto, Tiago. Obrigada, Tiago. E do nada, Tiago Bettencourt, que já estava pronto para se ir embora, diz-me, estás a abraçar a minha guitarra?
0: Ele tinha a guitarra nas costas.
1: É.
0: E tu, Maria, estavas a abraçar a guitarra e ele estava a cair para trás e ele, estás a abraçar a minha guitarra. E a Maria ficou super...
1: Foi um bocadinho estranho. Podemos
0: super
1: ouvir?
0: Super envergonhada.
1: Só um bocadinho.
0: Podemos.

0: Neste programa tudo é motivo para ouvir músicas que não passam, que não passam nem playlist. 100%.
1: E dizer também que não foi, obviamente não foi por esta razão que eu fiquei fã de Tiago Bittencourt, mas ele tem uma música que se chama Maria.
0: E ele por até... essa lógica, chute e pontapés, também.
1: Também, não, mas,
0: muito
1: esta,
0: fã.
1: Mas esta música específica, não sei se sabes qual é, Madalena, diz vários nomes de mulheres. E diz que não é elas que ele quer, que
0: é a
1: Maria. E eu gostava especialmente porque ele dizia que não queria a Margarida, e a Margarida é a minha irmã. E eu, toma! O Tiago quer a minha irmã. Quer é a mim, não é a minha irmã.
0: Um beijinho para Tiago Bittencourt nesta quarta-feira. Dá-me um beijinho, dá-me um
1: abraço, dá-me um carinho. E vais ver o que eu te faço.
0: Passam 6 minutos das 10h30. O Snooze faz-te companhia ainda até às 11h. Tenha uma ótima quarta-feira. Bom dia!

0: Passamos de música portuguesa para música nova. Estávamos no verão de 2021 quando o Twitter parou com o desabafo de Ray. Na altura, Ray estava a expor a editora com a qual trabalhava, acabando por revelar que estava há 7 anos com o álbum de estreia na gaveta, impedindo-a de o lançar. Foram esses mesmo tweets que puseram um ponto final ao contrato que tinha e que permitiram que desse o primeiro passo como artista independente.
1: Não fosse este ato de reivindicação, não teríamos esta canção, por exemplo.

0: Estava a cantar, Madalena, esta
1: Desculpa.
0: Música é mesmo uma coisa maluca. No início deste ano lançou This Music May Contain Hope e é por lá que encontras Joy, uma música especial que conta com a participação das irmãs de Ray. Mas mais do que uma canção é a lembrança de que a tristeza não dura para sempre e que tu, meu querido, minha querida, mereces sim ser feliz.
2: É Ray que o diz, nós também. Joy na Mega Hits.

0: This music may contain hope. E eu acredito que faz sentido.
1: 100%.
0: É a Ray com Joy, foi o teu lugar às novas de hoje, esta quarta-feira, aqui na Mega Hits. O Snooze faz-te companhia ainda durante mais uns minutinhos, até às 11 da manhã, agora com Gracie Abrams.

0: Faltam 6 minutos para as 11 da manhã. O Snooze volta amanhã às 7 da manhã. Até lá temos Matilde Prata. Que atenção, Matilde, hoje também falámos de telenovelas. Eu acabei de ver um TikTok de Matilde Prata.
1: Ah, foi? Uhum.
0: Andou a falar de telenovelas. Não, não falámos como tu falaste, que foi quase um breakdown de todas as telenovelas que tu
1: saudades.
0: Gostas. Nós falámos mais de traumas que algumas novelas nos deram.
1: Uhum.
0: Em cenas específicas. Por
1: okay.
0: exemplo, uma mulher que morreu eletrocutada por causa de um secador numa
2: que
0: novela.
2: Que horror! Uma é novela verdade. Portuguesa?
0: Sim, era o Fascínios. Não sei se te lembras dessa
2: telenovela. Ela é Laços de Sangue com a Joana Santos no...
0: Ai, essa é um clássico.
1: Adoro.
0: Joana terra. Santos enterrada viva.
1: Ai, pois é, que horror. As pessoas... Pá, não, eles... Sabes, eu tenho agora
0: horrível.
1: Um trauma...
2: São psicopatas a escrever telenovelas em Portugal.
1: Eu lembrei-me agora, não tem nada a ver com telenovelas, mas eu tenho um trauma também de criança, mas é de um episódio de Egas e do Becas. Vocês lembram-se disto ou não?
0: Não.
1: Tipo, Rua Sésamo.
0: Sim.
1: É um bocadinho mais recente. Mas é um episódio deles em que eles estão num sítio de faraós, egípcios, cenas, e eles estão enrolados em papel higiênico, tipo múmia. Bem, e eu até agora eu tenho pavor.
0: Não te consegues enrolar em papel higiênico até hoje, não é?
1: É de facto uma coisa que eu não consigo mesmo.
0: Que é uma coisa básica antes de ser
2: humano. No carnaval nunca te vais conseguir vestir de mumia.
1: Jamais.
0: Triste.
1: O Egas e o Becas traumatizaram.
0: Mas vais conseguir fazer companhia até às 3 da tarde.
1: A partir assim.
0: Com Matilde Prata, que ficas até essa hora. E com boa música também a chegar, Jenny, com Less Than a Lover. Beijinhos, até amanhã.
2: Beijo.

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Como é que é, gente? Agora que já são 11 da manhã, eu, Matilde Prata, já estou por aqui e por aqui ficarei até às 3 da tarde. Muita música ao longo do dia de hoje, mas também novidades sobre os teus festivais de verão do próximo ano. É um pouco irónico, porque hoje arranca o outono e obviamente falaremos sobre isso, mas foi também hoje que descobrimos os primeiros nomes, as primeiras confirmações para o AfroNation 2027. Mais uma vez, a festa vai voltar a encontrar-se na Praia da Rocha, em Portimão, com Mega Hits. Portanto, falamos sobre isso já a seguir. Para além disso, há também novidades que a partir de hoje regressam. Duas grandes rubricas da Mega Hits, mais um podcast que é talvez aquele que tu mais acompanhas, a ficares desse lado. Há também novidades de Taylor Swift, anunciadas ontem mais para o final do dia. Eu sinto que vais gostar de ouvir isto. Primeiro, ouves Benson Boone na Mega Hits. Bora lá!

Mega Hits e a melhor música nova com a Estelle e Kanye West, um clássico. E atenção, esta manhã de quarta-feira começou com boas notícias. Temos as primeiras confirmações para o Afro Nation do próximo ano e vai ser preciso muita calma.

Rima está de volta a Portugal para aquele que é o melhor festival de Afrobeat do mundo. Acontece todos os anos na Praia da Rocha em Portimão e no próximo vai ser entre os dias 9 a 11 de junho de 2027. Lá está, com a garantia da Mega Hits, muitos artistas confirmados para além do Rima, também Fali e Pupa, Davido e ainda Gims, um artista que eu adoro, portanto já sabes, megahits.fm, os bilhetes começam à venda já na próxima.

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1: Dos instrumentais mais bonitos da música portuguesa, acabaste de ouvir Borboletas com o Gama na Mega Hits. E foi ontem que Taylor Swift nos deu um presente. Ela vai finalmente lançar música nova. Sai esta sexta-feira, Patient Zero. Agora, aquilo que tu não sabes é que ela tem vindo a antecipar esta música há muito tempo. Têm sido muitas as pistas que ela tem lançado, os chamados Easter Eggs. E é já a seguir que eu te conto tudo. Antes disso, arrancam mais de 90 minutos de música sem parar. Olha, com aquela que para mim foi a música do verão, logo no primeiro dia de outono. Move de hoje, já a seguir com Pilé.
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Novo casal de sensação da internet, Karol G e Bruno Mars na Mega Hit, pelo menos é o que os fãs querem, não é? Eles protagonizaram um videoclipe muito romântico desta Still, o suficiente para os fãs shipparem este casal. Para sabermos se isto é ou não verdade ou tem potencial, o melhor é mesmo perguntarmos a Zé Vida. Ele esteve a semana passada em Nova York para estar com Karol G. Viu um concerto dela, falou com ela, dançou com ela e tu podes ver tudo isto em Mega Hit Instagram. Não esquecer que a Karol G vem a Portugal com a Mega, portanto já sabes, é a tua rádio que te garante os melhores concertos. Por falar nisso, há que relembrar onde este menino vai estar a 5 de junho de 2027. Ele vai encher um estádio de Alvalade e eu, se fosse a ti, apressava-te para garantir o teu bilhete. Já a seguir, novidades.

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Mega Hits, que o artista que nos deu a boa notícia de que vai lançar música nova esta semana. É já na sexta-feira que ela lança Patient Zero. Olha, uma música que ela já tem andado a falar subtilmente, como é costume, não é? Há cerca de 7 meses. Tudo graças ao videoclipe de Opalite. Portanto, agora a minha sugestão é que vais ver de outra forma e que tomes atenção a dois pormenores. Primeiramente, a uma porta que tem as letras e a frase Patient for the Encore. Temos aqui a primeira palavra do single, escarrapachada. Ao mesmo tempo, aparece por lá um júri que, ao avaliar, escolhe essencialmente a tableta com o zero. Portanto, temos aqui de caras Patient Zero a ser anunciado já há muito tempo. Resta saber, do que é que isto fará parte? Será uma continuação do último álbum ou o início de um próximo?

Música portuguesa na Mega Hits e é oficial, estão de volta os nossos dois talentos prodígios da Mega Hits. Esta manhã a Câmara dos Segredos voltou com a Mafalda Creative, mas ainda vais a tempo de, à tarde, ouvires o regresso da quarta temporada de Fui Mordido Por, com o Matheus Lourenço, a partir das 5h30.

consigo parar. Boa quarta-feira, como é que é? Meio-dia na minha companhia Matilde Prata e é já daqui a pouco que falamos sobre o grandioso jogo da mala, há novo valor em jogo. Mas primeiro, tudo sobre o teu podcast favorito da Mega Hits, o Cala-te-Boca. Já a seguir digo-te os próximos e os primeiros convidados desta temporada.

Megahits, com o artista que potenciou todo o meme nacional. Acabaste de ouvir o Blue Eye. Não foi só ele. Ele, com a ajuda da Stella, que já veio falar sobre este episódio. Em breve traz tudo nas nossas Mega News em megahits.fm. É já amanhã de manhã que volta o teu podcast favorito da Megahits, o Cala-te Boca. É também a estreia de Margarida Borrego neste formato, que me acompanha a mim, Matilde Prata. E eu devo dizer que os primeiros convidados têm sido tema ao longo desta última semana. São os Desert, portanto amanhã, logo pela manhãzinha, traz tudo sobre este pequeno problema que aconteceu entre os Desert e o Pedro Teixeira da Mota. 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Na Mega Hits, Carol G agora.

Ela anunciou pausa na carreira depois de ter lançado o seu último álbum, que tem o mesmo nome deste single. Acabaste de ouvir Pearl, de Ariana Grande, na Mega Hits. Já a seguir falamos sobre esta primeiro dia de outono, aliás, e sobre como a Gen Z encara esta nova estação do ano. Primeiro, Shawn Mendes na Mega Hits.

A nova de Alex Warren na Mega Hits, Emerald Eyes, neste primeiro dia do outono. Meu Deus, eu sinto que a Gen Z agora vive muito intensamente esta estação do ano. Precisamente por isso é que eu quero falar sobre o Starter Pack do outono para a Gen Z. Começamos com o Pumpkin Spice Latte. Bem, eu não consigo mesmo entender o hype desta bebida. Também nunca provei. Mas as pessoas são loucas com esta bebida, querem beber isto em agosto. 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E ainda, diz-me se estou errada, comer ou fazer cinnamon rolls.

0: Alô?
1: Neste momento não é possível receber a sua chamada.
0: Alô?
1: Por favor, tente mais tarde.
0: Alô?
1: Obrigada.
0: Alô?
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0: Ouves no TikTok, Ring My Bell, Aites na Mega Hits. E atenção que esta manhã foi dia de oferecer milhares de euros.
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0: Será que nos atendem hoje? Eu sinto que esta quarta-feira não está a costumar começar bem.
3: Estou.
0: Ah, bom dia.
3: Bom dia.
0: Eu estou a ligar por ótimos motivos. Nesta quarta-feira de manhã, eu, Matilde Prata, do Grandioso Jogo da Mala, estou pronta para lhe dar milhares de euros.
3: Diga, sim. Estou preparado, sim, senhora.
0: Ora, então vamos lá. Em euros, sim. O valor que está dentro do Grandioso Jogo da Mala, eu quero que me diga em euros a partir de agora.
3: 10.562.
0: Ok. Euros. Ah, muito bem. Será que está certo? Será que se enganou ali no número? Está certo! Dê-me emoção!
3: Obrigadíssimo, muito obrigado.
0: Está contente?
3: Estou satisfeito, estou muito contente.
0: Um beijinho.
3: Obrigadíssimo, obrigado.

0: e esta manhã milhares de euros ao Nelson, que claramente estava meio desconfiado sobre se eu seria uma pessoa de palavra, mas prometo que fui. 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Já a seguir, Missy Miles com o Wet Bad Gang na Mega Hits.
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Para ti que retomaste os treinos algures esta semana, esta é das boas para manteres o ritmo. Bad Bunny na Mega Hits. E quem vai treinar um bocadinho menos a partir do próximo ano são os atletas de Fórmula 1. Parece que vão reduzir a pista em 15 km, o que naqueles carros obviamente não é assim tanto, mas a pista vai então passar a ter 290 em vez dos atuais 305 km. Logo na altura em que o grande prémio a Portugal parece propósito. Na Mega Hits há também que falar sobre o Portugal Futebol Summit. Arranca esta quarta-feira na Cidade do Futebol, em Oeiras, e vamos ter, claro, muitos atletas portugueses, inclusive Jorge Jesus, aliás, vai dar a sua primeira conferência. É de se ver. Na Mega Hits há Prof Jam agora, chama-se Pensar em Ti. Pensar em Ti.

0: curiosamente. Na Mega Kids, já a seguir, mais de 90 minutos de música sem parar. Arrancam com Prospa e Cluny. E logo a seguir, o Lugar às Novas de hoje, uma das músicas que eu mais ouço este ano. Mega Kids.
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A música mais tocada em casamentos este ano e com razão. Ray tem um novo álbum chamado This Music May Contain Hope. Só o nome do álbum é inacreditável, mas o que tu ouves no próprio do disco é lindo, lindo de morrer. Esta é uma das músicas que faz parte e junta precisamente as duas irmãs. Até me falta a voz. Ambas estão no videoclipe que Ray lançou desta Joy, que está hoje no nosso lugar às novas. Faz boa viagem com a Mega.

melhor artista do que ela desta nova geração, ouve o que eu digo. Acabaste de ouvir a Raina Mega Hits, ela que está hoje no nosso lugar às novas com as duas irmãs, Emma e Absolutely, as três no videoclipe desta Joy. Já a seguir falamos sobre a polémica em torno da princesa.

Makeheads com Tame Impala e Jenny. E atenção, está o caldo entornado na monarquia britânica. Tudo por causa do novo livro do irmão da princesa Diana, o Conde Spencer, que publicou agora, e na verdade já está disponível nas livrarias portuguesas, o livro O Canto do Cisne, Diana, a minha irmã. É a primeira vez que o irmão da princesa Diana escreve de uma forma tão extensa e tão honesta sobre a irmã e, meu Deus, as críticas que ele não fez à monarquia britânica. Ora bem, aparentemente diz que o atual rei Carlos III, ex-marido da princesa Diana, parecia eufórico quando recebeu a chamada de que a princesa Diana tinha falecido. Ao mesmo tempo, quando os seus filhos, o William e o Harry, estavam a caminhar atrás do caixão, ele diz que o rei Carlos III disse: vocês vão esquecê-la rapidamente. No meio disto tudo, ainda criticou o tão conhecido apresentador de televisão, Piers Morgan. Disse que ele fazia parte das publicações de fotografias tiradas com uma câmara escondida que mostravam a princesa Diana a fazer exercício vestida de colãs. Ora bem, no meio desta acusação toda, o Piers Morgan já veio dizer que vai acusar o irmão de princesa Diana, o Conde Spencer. Portanto, vamos ver que outras medidas é que isto terá.

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Duas da tarde com Mega Hits, comigo também Matilde Prata. Eu que deste lado me mantenho por aqui por mais uma horinha, no primeiro dia oficial do outono. Agora sim, já podem beber à vontade os vossos Pumpkin Spice Lattes e podem também tirar alguns casacos do armário, porque na próxima semana vai chover. O meu conselho é que aproveite o calor que ainda está. Já a seguir falamos sobre o Brunch Electronic, que acontece já este fim de semana. Primeiro, Gracie Gay.

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1: Música portuguesa com Spama Trincana na Mega Hits. E na verdade é muito fácil de perceber que a Mega Hits quer garantir que tu estás presente em todos os eventos Mega. É já este fim de semana que acontece mais um brunch eletrônico.

das 2 da tarde. Muitos artistas confirmados, mas na verdade esta festa é muito em torno da envolvência, do ambiente, do tipo de música, e é uma festa especial porque vai marcar então o fim do verão. 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Na Mega, há Sean Paul agora. Yeah.

virar tendência. Depois do Puppy Yoga, vai passar a haver aulas com cabras bebés. Bem, eu sinto que nós estamos claramente a escalar para conseguir desportos de tendência. E este, eu sinto que poderá ser o próximo. Mini cabras é um novo desporto que vai dar que falar. E eu sinto que falta adicionar ainda um desporto com mini leões. Aqueles que nós vimos no circo, eu acho que esses também têm capacidade para acalmar as pessoas. Apesar de eu não ser grande fã destes desportos, porque, enfim, estes animaizinhos têm mais que fazer, não é? Na Mega Hits, Ariana Grande agora faz boa viagem.

0: de BTS chama-se Arirang. Agora que eu, Matilde Prata, estou oficialmente de saída, mas não sem antes de vos deixar os nossos queridos meninos, não é?
1: E eu queria só dizer que hoje é quarta-feira, o que significa que está de volta. Fui mordido por às 5h30 e eu estou muito excitada.
0: Estás contente?
2: Estou contente.
1: Ele já está diferente.
0: Olha, está com cara de bebê, só que eu te digo. Já a seguir, DJ Télio.
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1: 3 da tarde e tu estás com o Drive-In, Pilar Lourenço, Mateus Lourenço e Margarida Borrego.
2: Boa tarde.
3: Boa quarta-feira.
1: Hoje eu estou para cima, aviso já.
2: É verdade.
1: Temos um mordido curto também às 5h30, portanto, fica connosco. Na Mega, Sabrina Carpenter.

0: Está no meu arena a ver Richie Campbell apresentar o novo álbum Elephant in the Room. Acabaste de ouvir Look What You've Done, são 3:09. E apesar de eu parecer estar calma, eu estou rodeada de benfiquistas neste painel. Margarida Borrego, Mateus Lourenço e também Mariana Tomé. E eu sou a pessoa que representa também uma grande parte da população.
1: Sim, senhora.
0: Que vê o futebol desta forma. O Vini é o namorado da Virgínia.
1: Certo.
0: O Neymar é o ex.
1: É quem traiu.
0: Da Bruna Marquezine.
2: O Neymar é traidor.
0: É traidor. O Piqué é traidor. Eu sei traidor. Isto. Eu sei coisas importantes. Vocês gostam mais de ver os jogos, eu não compreendo.
2: Isso é golo, se não é golo, quanto é que fica?
0: Isso é uma não, eu sei ver quando é golo. Agora, se
1: um fora de
0: agora,
1: jogo.
0: Eu acho que sei, mas é difícil de explicar.
1: Mas é difícil de explicar.
0: Não é? Sim. É quando. Eu vou tentar.
1: Tu já me explicaste bem isto.
0: Foi, não foi?
1: Okay. Sim.
0: Só que agora está a usar pressão. Então pode ser a seguir. Vocês não me dão a resposta. Okay. Eu não vou pesquisar.
1: Okay. Certo. Okay.
0: E vou só pensar. Para
1: eu
0: não
1: sou
0: ter
1: o VAR
0: agora.
1: E vou dizer se o que ela tem, cumpriu ou não.
0: O que tem no VAR.
1: Não. Tu disseste ontem que isso já tinha prescrito.
0: Mas agora eu fiz uma nova.
3: Hoje foi tema lá ao almoço, lá em casa.
1: Lá ao almoço.
0: Olha, eu vou dizer aqui uma coisa antes de irmos ao tema, que é futebol. Acho que já deu para perceber. O Mateus está completamente obcecado neste tema. Acabou agora de mostrar. Eu ontem faço um post convosco, de drive.
1: Comentou
0: a dizer, parece a Stella de mão no bolso.
1: E tu disseste, ainda por cima ele disse que a Stella tinha desolido. Tu és mesmo daqueles que ouve no carro e
0: no
1: diz que não gosta.
0: Ele?
1: Pá, não.
0: Ele
1: não.
0: Ouve tanta coisa no carro, se vocês soubessem
3: agora,
0: que ele ouve no carro.
3: Eu até agora não falei. E vou só dizer, eu disse o quê agora? Que foi tema com a minha família.
1: Exato.
3: Não fui eu que lancei.
1: É, não entraste.
3: Vez.
0: Mas
1: foi
0: só
1: dizer
0: temas que tu gostas de comentar.
3: Porque a minha família está a chegar mais tarde. O meu tio viu hoje o vídeo.
0: Mentira. Não sejas mentiroso. A tua família ouve.
1: Isso é uma ótima desculpa.
0: Ele é mentiroso, sabem porque
1: a
0: família dele
1: ouve-nos.
3: Mas de estar familiarizado, a sério.
0: Está bem, vá, olha, já seguiste.
1: Olha, vou-te já dizer, o Filipe nunca está fora das trends.
0: Sim, muito menos a Marina.
3: Sim, pronto, e agora name dropping dos meus familiares.
0: Olha, vá, vocês têm uma visão muito mais boring, na minha opinião, de futebol.
1: Certo.
0: Já a seguir, tenho uma novidade para vocês, meus queridinhos. Eu teria cuidado.
1: Do teu lado ou do nosso lado?
0: Vocês teriam, devem ter cuidado.
3: Com a notícia que tu nos vais dar.
0: Com a notícia que eu vou dar.
1: Ok.
0: Está bem?
1: Ok, minha
3: mas
1: Neymar.
3: Mas olha, não vens só dar uma notícia, vens explicar o que é um fora de jogo, não te esqueças.
0: Vem. Só que eu fico nervosa
1: aqui
0: a explicar.
1: Mas vais pensar, vais reformular o pensamento.
0: Tens tempo agora. A chegar à Mega Tens, tem-me Impala com Loser, ficamos contigo até às 7 e somos o novo Drive-In.
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0: Verão, já acabou. Cartão vermelho para Pilar Lourenço. Mariana, vai expulsar-me deste programa.
1: Sim, eu vou. Não é que não, eu tenha esse poder, mas...
0: Tens algum poder, mas não todo. Esse não tens. São 13h24, estás com o Drive-In, Pilar Lourenço, Mateus Lourenço, Margarida Borrego e também Mariana Tomé. E já tínhamos aqui falado das diferenças que existem enquanto pessoas que acompanham o futebol. Uhum. Eu acompanho as namoradas dos jogadores
1: que
0: e vou estando a parte.
1: Certo.
0: Claro.
1: Fazem muito parte.
0: Fazem parte das relações públicas.
1: Sim, sim.
0: Muitas vezes.
1: Se elas têm um transporte para elas, quando os namoradinhos vão jogar fora, elas fazem parte, sim.
2: As famosas WEGs.
0: É WEG. Exatamente.
2: Wives and Girlfriends.
0: Ah. Sim.
3: Ora, aí está. Olha, eu esta não sabia.
0: Será que temos alguma WEG a ouvir-nos?
1: Um WEG.
0: WEG, WEG, WEG.
1: Pronto, mas em Portugal eu estou a tentar... mais Maria Chuteira. Temos que adaptar.
3: Sim,
1: não
3: sim.
1: Não é, Marga?
0: É verdade.
1: Estás a olhar para mim.
0: Isso eu já conheço. Maria Chuteira
1: é,
0: já,
1: é, as WEGs
0: já me é mais familiar.
2: Pois, se calhar é.
0: Bem, eu tenho uma notícia para vos dar. Não sei se entretanto querem que eu diga primeiro. Tentar dizer o que é um fora de jogo.
1: Sim, sim, é a tua missão.
2: É a tua missão hoje.
0: Ok, mas quem a rir vai ter um cartão que eu tenho para vos apresentar hoje.
1: Okay.
0: Então, um fora de jogo

0: visualmente tu conseguirias perfeitamente
1: é isso.
0: dizer
1: eu acho
0: isto
1: que visualmente
0: é um fora de jogo.
1: Sei. Yeah. Mas de qualquer das formas, tive aqui uma ajuda, não vou mentir, mas uma ajuda que não usei.
0: E okay. para quem não sabe, é isto.
1: É isto.
2: Eu nessa posso te ajudar, Pilar.
1: Imagina. Obrigada.
2: Tu entras na Zara,
1: okay.
2: compras um vestido, não é? Uh-huh. E por acaso encontraste uma amiga tua, a Margarida, que já está okay. na caixa.
1: Ok.
2: Para fazer o pagamento. E tu entregas o vestido a ela e dás-lhe o dinheiro para ela pagar.
1: Pagar
2: e tu já
1: não
2: tens que ir para o fundo da fila. Isto basicamente é a lei de fora de jogo.
1: E dizia na Zara, fora de
2: é
1: jogo. Já percebi.
0: E mandas esse grito.
1: Mas agora fala sério, não é muito mais fácil de perceber?
0: A caixa é a baliza.
1: O Mateus não concordou com nada.
3: Tu não concordaste.
0: Faltam um bocado as outras pessoas que estão na loja, que são os adversários. Mas também estás
1: sim,
0: a dizer.
1: Mas sim, mas foi isto. Tá
0: é
1: perfeito.
0: Isto, é isto.
1: Olha, obrigada, Rui. Já nunca me vou esquecer Rui. Deste exemplo usar quando tiver de brilhar.
3: Usar o grupo Inditex para explicar um fora de jogo é os nossos ouvintes.
1: Só acontece aqui neste novo drive-in. Portanto,
0: eu amei.
1: Agora. Queria vos dizer uma coisa, que é, vocês valorizam imenso o futebol numa versão boring, não é? Mas
0: que
1: eu não
0: é
1: sei
0: normal,
1: se
0: que é normal, no fundo, mas...
1: Não é normal, é mais normal. Além do típico cartão amarelo e vermelho, não é? Que vocês
0: certo.
1: Conhecem. A Federação Romena de Futebol aprovou agora também o cartão preto para penalizar o que acontece fora do relevado. Portanto... pais que se calhar não sabem comportar, adeptos, não é?
0: Adeptos,
1: não precisam
0: de
1: ser pais.
0: Fundo.
1: Exatamente. Portanto, eu queria perceber se vocês gostavam que a Federação Portuguesa de Futebol
0: imagina
1: esta medida.
0: Na verdade, bem, houve jogos, há jogos em que os adeptos são banidos porque alguma coisa acontece e então
1: certo.
0: No próximo jogo ninguém entra no estádio.
1: Mas é muito extremo. Se houver este cartão, podemos.
0: É. Aconteceu agora há pouco tempo ao Benfica, mas é bom agir porque depois os adeptos ficam todos fora no estádio a ver.
1: Não achei nada giro.
0: Então
1: não dá ninguém
0: estão
1: lá dentro
0: com o cartão preto.
1: Não gostei.
0: Tu gostas
1: é
0: da festinha?
3: É, pá, deixa ver o que é que ele vai legislar. A Marina Tomé está a querer, mas a Marina Tomé então vai levar cartão preto.
0: A Marina também não
3: Marina
0: vai entrar
3: Tomé,
0: no estádio
3: nunca.
0: Da
3: Luz. Ui. É cartão preto.
1: Imagina terem a minha cara à porta, não entra. E eu, ai, entro.
0: Ah, é? Quem me vai proibir?
3: Banida.
1: Estou para eu ver acho... a pessoa que vai chegar aqui e dizer que eu não entro.
4: Olha, e uma coisa que eu queria pedir também, na vida real, que eu acho que eu mereço, okay. é o cartão branco que eu não conhecia, que é implementado com a intenção de elogiar e premiar comportamentos.
1: Mas opa, isso existe?
4: Que eu tenho. Sim.
0: Ok, já isto estamos existe. A inventar
4: não, isto existe.
0: Todo um...
1: Mas no futebol?
4: No futebol. Já existia o cartão branco, que é para premiar comportamentos de fair play.
0: Também nunca vi. Olha... Sabes, nunca vi, nunca te deram. Esse ainda então nunca te vão dar.
1: Mas a ti, Pilar, vou-te dizer,
4: ainda
1: tu
4: bem
1: mereces
4: para mim.
1: Cartão branco a
0: é
1: toda
0: o cartão
1: hora.
0: Branco.
1: Boa, Nelson.
0: Já podes ir a todos.
1: Nelson, andar aqui de cartãozinho.
0: Já podes ir a todos os jogos.
1: Ui, ui, vou-te dizer.
4: Pronto, era isto que eu vos trazia.
1: Não havia mais rádio.
4: Foi uma informação que eu acho que vocês... Não estava à espera que fosse eu a trazer.
3: Não,
1: não.
4: Também não
1: todos.
4: Senti grande entusiasmo.
0: Não, eu gostei.
1: Bem,
0: e
1: eu
0: então,
1: sei.
0: Cartão preto. Saiam do estúdio. Nunca mais voltem. Tchau.
1: Tchau.
4: Olha. A partir de agora, a estar de chão comigo, Pilar Lourenço. Pilar Lourenço, Pilar Lourenço e Pilar,
1: Pilar
4: Lourenço.
1: Lourenço. Cartão branco,
4: branco
1: para todas
4: branco,
1: as pilares.
3: Eu gostei tanto que ouvi-te com toda a atenção e gostei imenso. Ainda por cima. Mas tu estás de preto hoje.
1: E tudo
3: portanto,
1: branco.
4: Porque eu já sou o cartão preto.
1: Eu estou de azul.
4: Ou seja,
1: azul,
4: eu posso.
0: É amarelo.
4: Eu estou com a
3: tu és a autoridade.
4: Eu sou a autoridade.
3: Okay,
4: mas isso sempre fui também.
3: Sim.
4: Olha, nós vamos saber que tipo de pessoa és tu a ver futebol. Se
0: és a nossa team ou a tua.
4: Se não sabes estar.
1: E no sim, fundo... se não sabes estar, o Yuri
3: cartão vindo a mudar o meu comportamento. O meu
1: por acaso,
3: de, o meu colega de estádio tem
4: então,
3: que
4: então tenho uma coisa, eu tenho uma coisa para dizer, que é, eu vou, daquilo que eu conheço de vocês, tentar
1: okay.
4: adivinhar que tipo de pessoas são vocês.
1: Boa, isso é muito bom.
0: Okay.
4: Boa.
0: Okay.
4: Olha ainda sobre futebol, Shakira e Burna Boy, com a música que, pronto.
0: Do Mundial é o que é?
4: Foi o que foi.

0: No, pare la coincidență. 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Ai tene, com mais música nova na Mega. Somos o Drive-In, Pilar Lourenço, Mateus Lourenço, Margarida Borrego, Marina Tomé. São 3h36, falamos sobre futebol, a minha grande paixão.
1: E é isto?
0: Mentira. Ah, ei, eu não pensei nada nisto.
1: Ah, mas agora olhas para nós e dizes.
0: Ok. Então, daquilo que eu conheço de vocês, o meu desafio, que eu autopropus e me arrependo, é tentar imaginar a vossa postura no estádio.
2: Certo.
0: O Mateus, apesar de eu achar que ele vive as coisas intensamente, ele preocupa-se muito com o que possam pensar dele.
1: Por acaso Não,
0: isto aqui é uma aula de psicologia.
1: Isto é verdade.
0: Eu acho que ele se preocupa mais com isso do que com o futebol ou outra questão. Portanto, mesmo que ele esteja a ferver, ele é uma pessoa que ferve,
2: que se vai
0: mais
2: conter
0: para
2: mais.
0: Sim, sim. Até pode exaltar-se ali um bocadinho, mas nunca
1: sem
0: será
1: dúvida.
0: Como
1: concordo
0: uma Mariana.
1: Plena. Uma Mariana.
2: Também concordo.
1: Uma qualquer, não
0: estive
1: eu.
0: Bem nesta análise?
3: Tenho já o direito à palavra. Posso já, eu vou dizer, porque até no momento anterior eu disse, o meu comportamento tem vindo a alterar-se.
0: Ok.
1: Ui, está louca a mandar cadeiras.
3: Tu estás certo, eu já não me exalto muito, até o meu próprio colega.
0: Mas mesmo no teu antes, que eu não sei, o muito não acredito
1: não,
0: que seja
1: não,
0: muito.
1: Não, foi complicado.
2: Eras educado.
3: O muito não era selvageria, mas ou seja, mas deixava que me afetasse imenso.
0: Ok.
2: Mas não era assim, tiravas t-shirt.
3: Hoje em dia afeta-me uma hora depois, no máximo. E o durante é muito também. O meu próprio colega de Red Pass, agora eu vou para o Red Pass, diz-me: pronto, hoje já começámos a ganhar, já te perdi. Porque se eu neste caso sou benfiquista,
0: eu já disse, estou ligado a benfiquista.
3: É domingo à noite. Ajudem. E o Benfica começou a ganhar ao Oroco aos 15 minutos e já está 3-0.
0: Eu já estás a pensar o jogo.
3: Eu já estou. E o jantar, Tiago?
2: Eu adorava perceber que jogos é que tu vês.
0: Mas eu seria assim mesmo acompanhando. Eu ia ser igual. Agora já não me vou preocupar com este jogo.
3: Agora, eu às vezes digo a gozar. A ver se hoje começamos assim a perder ou a empatar para eu estar aqui
0: animado. Para ver se tu ficas agarrado.
3: Para eu te animar, que eu aí fico agarrado.
2: Mas isso já não acontece muitas vezes, essa coisa. 3-0 aos 15. Isso não
3: sim,
2: acontece.
3: Não, infelizmente não tem acontecido.
0: Muito bem, clube. Agora tenho aqui um desafio. A Mariana vou deixar para o fim porque eu acho que é mais fácil para mim.
1: Okay.
0: A Margarida, eu acho que a Margarida, apesar do ar muito simpático, se há tema que mexe com ela, que eu já pude perceber, é o futebol. Sobretudo o Benfica. Quando eu digo futebol, é o Benfica, é o teu clube.
1: Sim, não é seleção.
0: E eu imagino-te a mandar umas asneiras. Bem alto.
2: É o selvageria. Eu não vou dizer que não. É.
0: Pronto, eu não imagino também que seja uma coisa, ok? Mas é mais do que o Mateus.
2: Mas imagina, mas isso é bom. As pessoas que já têm um lugar cativo nos estádios é bom, porque assim tu conheces o ambiente à volta, já conheces aquelas pessoas, já estás confortável.
0: Certo.
2: Imagina, ir a convite de outras pessoas. Para mim, com todo o respeito. É assim, depois não me convidam mais, percebes?
3: Pois.
0: Mas é selvageria. Porque aí tens de controlar mais e tu sabes que não vais conseguir porque
3: então,
0: já te conheces.
3: E vais às rotas. E as histórias do tenho um amigo que é do Sporting, vá, vem ver o jogo connosco para o lado do Sporting. Isso está sempre errado. Eu já disse, eu nunca vou ver o meu clube a jogos fora no estádio, nem do Sporting, nem do Porto, ao pé dos adeptos.
0: Pois.
3: Depois eu exalto-me.
0: E depois ali sabes que é um lugar em que
3: eu
0: tens que
3: com o meu pai
0: mais,
3: ao Dragão,
0: né?
3: Meu pai chegou a casa ao quarto e disse assim: Mateus, é a última vez que isto aconteceu contigo.
2: Mas é bom em arranjar esse equilíbrio.
1: Eu já levei um soco num Benfica Vitória de Guimarães.
2: Ah. Pois. Ele veio
1: e eu não fiz nada de mal.
2: Foi no Benfica Porto, baixaram as calças à minha frente. Tipo, toma lá, estamos a perder. Ora.
0: É que é isso que eu imagino. Eu imagino a Mariana.
1: Mas ele veio um soco, mas
0: não,
1: um soco.
0: Mas eu imagino também a dar.
2: Eu também imagino. Tu és aquela que vai para. Ora lá.
1: Olha, eu vou
0: mas
1: ser,
0: eu acho que também ris.
1: Eu vou dizer uma coisa, vocês vão ficar surpreendidos. Eu em tempos fui muito
0: louca,
1: expansiva. Mas como eu vou muitas vezes ver outra modalidade que não futebol e nessa modalidade obrigaram-me a ser bem mais calma.
0: Ok.
1: Eu no futebol também
0: já levas isso para
3: as bolas.
1: Então
0: já
1: ótimo, sou um bocadinho
0: então
1: mais
0: ótimo.
1: Calma.
0: É manter equilíbrio.
3: Olha, mas se tiver histórias em estádios de futebol, conta 968-689-229. Eu a seguir, se quiserem, posso contar a minha ida ao Dragão com o meu pai.
0: Posso, eu agora estou interessada. Também me ficava mal dizer
3: nunca,
0: que não estava.
3: Nunca vos contar.
0: Pois. Na Mega segues agora com o Dani Gato e também Diogo Pissarra. É mais música nova portuguesa, chama-se Maré.

0: Stella Lefty, não é essa? Ah, agora não reagiste, Mateus, estás curado. Para ti que não apanhaste esta, pronto, é bom sinal. Mas Stella é o nome da artista que se tornou dona viral. Do hit do momento, que é...
1: O que tem no carro.
0: Boa. Já senti uma distância, estás resolvido.
1: É isso, eu quis mostrar.
0: Boa.
1: Que já está ultrapassado.
0: E agora sim podes contar a tua
2: a
0: história.
2: Exato,
0: quando
1: temos vindo a falar sobre futebol. E foi neste dia que eu decidi, eu nunca mais vejo jogos fora do meu estádio, pelo menos com equipas rivais.
0: Ok.
1: Ou até jogos de Liga Europa, Liga dos Campeões,
0: certo.
1: É arriscado. Vou com o meu pai, nunca tínhamos ido, queres ir ao Dragão? Sim, vamos, não sei o quê.
0: O teu pai é benfiquista.
1: O meu pai é benfiquista, okay. Como eu. Mas eu conheço lá não sei quem, que não sei o quê, arranja-nos uns bilhetes.
2: Clássico.
1: Não vamos lá para o meu, que o meu pai também não gosta de muita confusão. E também estar ali no sítio dos visitantes nestes jogos é um ambiente aguerrido, intenso. Ok, ficámos ali até numa central, mais para a esquerda, bem situado, estádio do Dragão, tudo bem.
0: Meu pai estádio bonito, por acaso, é muito lindo.
1: Muito bonito, foi pela primeira vez, meu pai disse-me, olha, tu vais-te portar como deve ser, já sabes como é que é isto. Ok, claro.
0: E tu sim, sim, pai.
1: Começa o hino, eu não me levantei no hino. E o meu pai levantou-se.
2: Também não há necessidade.
1: Oh, Moro! Oh, Moro!
0: Pois, estás identificado.
1: Ok. O Porto começa a ganhar. Este jogo, para situar, é o jogo em que fica 2-1 para o Benfica, gol do Félix, em que o Félix faz aquele festejo de braços cruzados, de joelhos no chão.
0: Ah, sim, sim, sim. Exatamente.
2: Marcou-me muito.
1: O Porto começa a marcar, não sei o quê, que é o pior para mim. Se o Benfica começasse a ganhar, eu não tinha festejado. O Porto marca, estão ali mesmo a picar.
0: Ai, Jesus.
1: O Benfica marca,
2: levanta-se.
1: Eu levanto-me ainda para mais. Eu estava, como era central e piso zero ao pé da bancada,
0: certo.
1: Dos jogadores do Benfica,
0: sim, sim.
1: Eles estão a festejar. Quando se viram, vi um gato picado em pé.
2: O Moro, como eles se chamaram.
1: O Gerson, na altura, vê-me, festeja também, e eu assim ele vi. Estou a festejar, começa a receber cêntimos na cabeça.
0: Moedas. Não, queridos, não dinheiro. Estou com pensa.
1: Digo-te já, para o que eu fiz até, fui muito bem tratado.
0: Então é um agradecimento.
1: Esqueiros,
0: no fundo.
1: Moedas, o meu pai toca-me na perna e começa a dizer assim, tu és um desnado, isto é a última vez, não sei o que, não. O Benfica ganha 2-1, o segundo gol é marcado à minha frente, eu já não festejo, como é óbvio, senão não estava aqui hoje.
0: Claro.
1: Mas depois no final do jogo vou gravar os jogadores, mais perto, recebo uma mão no ombro e eu assim, é agora que eu vou de vela. Ô, irmão, eu por acaso não te vou fazer nada, mas estás aqui a filmar os jogadores do Benfica, não te aconselho, mano.
0: Ai, olha,
1: já vou parar. Fomos embora, eu e o meu pai caladinhos. Malta assim, agora é voltar a fazer contas. E o meu pai, é verdade, a fingir que era do Porto.
0: Sim, já que o meu filho não se comportou, eu
1: calado, e pronto, chegámos ao hotel, descasca, e foi isto.
0: E melhoraste enquanto pessoa, obrigado ao teu pai. Né, Lauren, agora.

0: Yelly, agora que são 3. Ok, Yelly. Tens toda a razão. Nunca sufocar o artista, que foi o que eu fiz.
1: Especialmente o Guiali.
0: Não, claro, o Guiali. Às 3h55 estás com o Drive-In. E ainda bem que estás, porque amanhã, quinta-feira, é dia de regressos. E está de volta o épico, o icónico Cala-te Boca. Desta vez, uma nova temporada com Margarida Borrego.
2: É verdade, estou muito entusiasmada, ainda por cima com este primeiro episódio. Eu e a Matilde estávamos um bocadinho fangirls ali, mas eu acho que vai correr muito bem e fica amanhã disponível.
0: Mas calma, já se pode dizer.
2: Já se pode dizer.
0: Pois. Estava com medo. Dessert!
2: Oh meu Deus, dessert!
0: Sabes que eu assim, saiu não foi, mas fiquei já. Com medo.
2: É com os dessert, é verdade.
1: E eram todos. O Paulo Vintém ficou até ao fim?
0: Ah, tão querido, ele diz o Paulo Vintém.
2: Ficou até ao fim.
1: Então pronto, já tem um Paulo Vintém. No Watch TM, não?
0: Ah.
1: No Cala-te Boca.
2: Olha, ainda bem que falaste nisso, que houve pedidos de desculpa.
0: Ah, houve.
2: Houve, sim, senhor.
0: Boa, adiantes aqui, já és para veres.
2: É ficares a tempo. 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
0: É pá, todo. Opa, é o meu sonho.
2: É o teu sonho, não é?
0: É o meu sonho.
2: É não, okay. Bem bonzinho.
0: Olha, é assim que eu me imagino. Sem borbulhas.
2: Enfrentar qualquer...
0: Ok. No máximo dizia Nelly Furtado, pronto.

0: Passam 3 minutos das 4 da tarde. Bem-vindo ao Drive-In, contigo até às 7. Ouves agora as Trenhos com a Ana Paula Santos. Boa tarde.
1: Olá, boa tarde. No início desta semana ainda havia 52 alunos sem escola, revelou o Ministro da Educação no Parlamento, onde está a responder às críticas da oposição num debate da iniciativa do PCP. Fernando Alexandre também revelou que até ontem estavam por preencher 2.029 horários. Lisboa e a Península de Setúbal acumulam a maior parte dos casos. A GNR identificou 12 pessoas no Algarve depois de um alerta de eventual desembarque numa praia de Algesur. Esta madrugada, através de uma embarcação de alta velocidade, foram identificados 10 cidadãos espanhóis, 2 marroquinos, que a GNR não confirma que tenham tido participação direta num eventual desembarque de droga ou de imigrantes ilegais. A Comissão Europeia lançou uma nova coligação para melhorar os níveis de leitura na União Europeia. Bruxelas diz que os últimos resultados do PISA mostram que cerca de 1 em cada 3 jovens de 15 anos têm dificuldades na leitura. Em Portugal, a leitura caiu para o pior resultado de sempre no PISA. Cristiano Ronaldo admite um sentimento especial por voltar a Alvalade, a casa onde tudo começou, e que amanhã acolhe o Portugal, País de Gales, a contar para a Liga das Nações. O capitão deu uma conferência de imprensa ao lado do selecionador Jorge Jesus, a quem já disse que pode contar com ele para o que for, dentro ou fora das 4 linhas, e garante que é orgulho e paixão ir à seleção. E espera, disse ele, marcar o golo 1000 da sua carreira ao serviço da Seleção Nacional.
0: E eu espero mesmo, e vai acontecer.
2: Isso era poético. Yeah,
0: isso era bonito. Vai acontecer, eu sinto. Estou com aquele...
3: Não adorava que fosse em Alvalade, mas é o que temos.
0: Margarida, Portugal é Portugal, seja em que estado e for, e vou-te já dizer, hoje é o dia do instinto. Seguires o teu instinto. E se eu estou a sentir isto, tenho de o seguir. Obrigada, Ana Paula. Olha, tempo para amanhã, Mateus.
4: Para amanhã podes contar com o céu geralmente pouco nublado, com uma pequena descida da temperatura no norte e centro. As máximas são de 30 graus para Braga, 23 para o Porto, Viseu e Coimbra a chegar aos 32 graus de máxima, Aveiro aos 21, Lisboa aos 35, Évora aos 38 e Faro aos 32.
0: Nota-se mesmo que o verão acabou.
3: Não acabou. E olha, já que estamos a falar de futebol, vamos continuar a falar disso já a seguir, até porque queremos histórias inéditas que tu tenhas
4: já
3: no teu estádio.
4: Umas.
3: Já temos
4: gente a sofrer mais do que eu.
0: Eu sofri só de ler. Portanto, já a seguir vamos a isto.

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0: Aragão com mais música nova portuguesa a tocar na Mega. 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
1: Eu gosto dessa tua voz.
2: So much,
1: eu gosto
2: dessa
1: tua voz do.
2: Mas é para dizer que amas, porque ela diz
0: não,
2: que
0: não é isso, mas também não é um olhar.
2: E
0: não é?
2: Cara, agora vou ter que dizer que amo.
0: Foi o do Mateus, está identificado.
1: Está identificado?
0: É que jogador agora, tóxico.
2: Tu agora vais jogar bonito para a mensagem que nós temos.
1: Não.
2: Está bem.
1: Identificados deviam ser estes adeptos, porque estamos a falar sobre futebol, queremos que nos continues a contar histórias que já tenhas passado em estádios 968-689-229. Eu contei a minha experiência de ida ao Dragão com o meu pai, e o Vítor Gomes responde: isso é soft comparado aos que os adeptos do Braga passam na deslocação a Guimarães. Dois emojis a rir. Imagina. Não sei se é rir, se é para chorar.
2: Eu não rio.
1: Porque na mensagem seguinte ele escreve: na saída dos autocarros em direção ao estádio já levei com uma batata na cabeça, vi outras pessoas a levar com urina e fezes de vaca também.
2: Ai, pronto, é assim.
1: Fezes de vaca, mas como é que sabias que eras de vaca?
2: Como é que,
1: vocês sabiam que era fezes de vaca em específico?
2: Pois é, isso foi bem específico.
0: Esta é a pergunta que vocês fazem.
2: Claro.
0: É bem específico.
2: Há um pessoal a levar com fezes de animal e vocês, como é que sabes que era de vaca?
1: Mas é hilariante a preparação que os adeptos também, cada um prepara e dá prioridade àquilo que é. Está a grupos de WhatsApp em que eles estão a dizer: malta, amanhã, quem é que leva as fezes de vaca? Pá, o Vítor tem aquela aqui que vamos lá buscar.
0: Não, deve ter dito, não, deve ter sido assim. Ia, temos de levar fezes, pá, só tenho aqui uma vaca. Então vai-se fezes de vaca, sabes?
1: Sim.
0: Deve ter sido assim, para
1: e safar. Preparam, onde, eu tenho várias perguntas, que é, onde é que levam em compartimentos?
2: Pois.
1: Vai numa mochila, como é que eles
2: entram
1: saco de plástico?
2: Não, vai na mão.
1: Vai na mão.
2: Não, pode não ser, pode ser cá fora.
1: Vai na bagageira do carro, dentro de uma geleira.
0: Olha, nós queremos saber isto. 968-689-229. E eu quero dizer só alguma coisa que eu acho que tem a ver com isto. Bom lanche. Para ti, que estás a ouvir agora.
1: Olha, está quase. Sim, quando falámos de lanche.
2: Sem fome, de vaca.
1: Quando falámos de lanche no primeiro dia, a hora que mais mensagens recebemos era 4:30.
2: E pois eu, é, agora mais uma vez falhei.
0: Mas já lanchei perto. Nós estamos a lanchar desde o quê? 10 minutinhos.
2: Certo.
0: Estamos a chegar lá. A chegar à Mega tens também Pedro Sampaio com Sequência Feiticeira. Como é que ele diz no início? Ai, não.
2: Ai, mandaram-me chamar.
0: Não.
2: Eita porra.
0: Não, mas ele vem na mesma.
2: Vai.
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21: 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Ah, é. Mandando me chamar.

0: Estás a ouvir o Drive-In, agora que são 4h27, acabaste de ouvir a Genie com mais música nova e também já lá vamos a mais música nova porque temos lugar às novas. Antes disso, falamos sobre um tema que me apaixona, que é o futebol. E se meteram o futebol a mim...
1: Epá, e há com cada história de
0: Marga,
1: uma coisa.
0: Se não percebes de futebol.
1: Exato, eu não percebo.
2: Eu tenho aqui uma história que eu acho que vai ser bacana, principalmente para o Mateus, porque é o único que eu sei que é do Benfica, por isso vou contar.
0: A Marga também é.
2: Eu tive 7 horas à espera à porta do hotel do PSG em 2022, se não me engano. Porque o PSG ia jogar contra o Benfica e o meu jogador favorito é o Neymar. Então eu queria muito tirar uma foto com ele.
0: Pausa. Que traiu a Bruna Marquezine e que hoje em dia está com o meu namorado.
3: Cá está. O teu conhecimento.
0: Eu assim, eu nem marco
2: com o teu. Não consegui foto nenhuma, gravei só alguns vídeos dele a passar. Depois fui para o estádio, vi o jogo com o meu padrasto e eu sou do Sporting, mas estava com a camisola do PSG, no entanto com um cachecol do Benfica.
0: Aí é bem
2: à saída do estádio. Estou super tranquilo com o meu padrasto, um adepto do PSG pediu-me para tirar uma fotografia com ele. Rimos-nos, não sei o quê, estamos a ir embora. Pai, e um rapaz, a namorada e outro amigo deles vêm ter comigo e com o meu padrasto. Mas tu és do Benfica? Pá, um bocado bêbados. A dizer, mas tu és do Benfica? Ok, porque é que estás com essa camisola? Estupidez, canta lá um bocado do hino. E eu que não faço ideia ao hino, não é? Eu estava a dizer, vocês são malucos, eu amo o Benfica, está tudo bem, não sei o quê. Lá vesti um casaco e fomos embora bem rápido para casa. Mas não minto que fiquei ali bem nervoso com os meus 14 ou 15 aninhos. É isso. Um grande beijinho, um abraço e bom trabalho, malta.
0: Obrigada. Muito obrigada, beijinho.
3: Há muito esta do canta lá o hino e não sei o quê.
1: Epá, eu odeio quando fazem isso. Então sabes aquela música de não sei o quê.
0: Sim, gostas deste artista, então vá.
3: Mas o Francisco quantos aqui também, tem? O Francisco aqui nada abona a favor dele, mesmo sportinguistas estão a ouvir, Francisco, vão dizer
0: tudo está errado.
3: Porque tu podias protegeste. Estar só no jogo, tu és do Sporting. Vais ver o PSG, gostas do Neymar e meteste um cascão do Benfica.
0: Está aqui muita confusão. Está aqui.
1: Imagina, não és de clube nenhum, verdade?
0: Não.
1: É essa.
0: Só
1: mas
0: pronto,
1: olha, Francisco, foi uma boa
0: participação. Sim, mas aqui no nosso WhatsApp podes repetir.
3: E sete horas para tirar foto com o Neymar, pá,
0: pronto. Não merece esse esforço. Aliás, há uma expressão que nós criámos que é desculpa, fui Neymar. Nós usamos isso quando queremos dizer que erramos.
3: E ele foi Neymar, mais
0: e ele foi Neymar, mas aquilo literalmente foi Neymar. Olha, vamos até ao nosso lugar às novas de hoje, que tem um artista que eu gosto muito, não desmerecendo toda a equipa que está por trás, porque já percebi que não vem sozinha.
3: São
0: temos
3: três.
0: A Ray.
1: É verdade.
3: Com a Ama e com a Absolutely, a assumir esta música.
1: São três mulheres aqui incríveis.
0: É como aqui neste painel.
3: É verdade. E a música chama-se Joy. Chama-se Joy, que é o que nós queremos. Em bom português, alegria. E fala exatamente do processo de encontrar as pequenas felicidades da vida, que às vezes não são as melhores. É verdade.
1: Para eles
3: é isto. Eu abro-me um bocadinho. Risos. Pronto.
1: São as manas a lançarem música.
0: Já viste,
1: eu nunca percebo se isto é bem uma boa hipótese, mas pelos vistos, este lugar às novas dias.
0: Eu acho que
1: mostra que é.
0: Não desmerecendo as outras, quem se junta a Ray vence.
1: Exato,
0: é completamente isto. Vamos ouvir então o lugar às novas de hoje. Esta chama-se Joy e é o que tu vais ter na nossa companhia. Acredita.

0: É o lugar às novas de hoje na Mega. É a Ray. São 4:34. Espero que estejas bem. Seja muito bem-vindo ao Drive-In. Pilar Lourenço, Mateus Lourenço, Margarida Borrego. E falamos sobre futebol. Finalmente, os meus colegas deixaram-me falar.
1: De um tema que tu gostas.
0: De um tema que eu gosto.
2: É verdade. E olha, tenho aqui um até... Para perceberem que somos todos iguais em estádios. E todos nos exaltamos. Um político... na Inglaterra, que foi expulso da bancada, mas antes disso eu lembrei-me, até Mário Centeno tem um vídeo muito conhecido, Margarida Borrego, não sei se estás a par, estão todos na Assembleia da República, ele diz assim, bom, e vamos lá despachar, que a seguir joga ao Benfica, e lembrei-me disso e quis
1: dizer. Isso é muito bom.
2: E este político, Neil Kinnock, foi expulso da própria bancada.
0: Mas isso é por causa do nome só.
2: Sim,
0: ele Kinnock, não fez nada.
2: Antigo líder... do Partido Trabalhista Britânico, foi assistir a um Cardiff Fulham, sentado na bancada dos adeptos do Fulham. Olha, Fulham, onde estava Marco Silva, o nosso treinador.
0: E agora está cá.
2: É verdade. Quando o Cardiff marcou, ele não vai de modas, levanta-se e festeja efusivamente, tipo o Mateus no Estádio do Dragão.
0: Exato.
2: Os adeptos à volta conheceram-no.
0: Ah.
2: É que depois ainda mete política aqui.
0: Yeah, é que é isto. Quando oh,
1: Mateus, e não
0: então
1: é tudo.
2: Só faltava religião. É que aqui está. Política, futebol, se mete religião. Pronto. Teve de vir um steward, houve quase porrada e ele lá foi expulso do estádio. Por isso, muito cuidado com os exaltamentos no estádio.
0: Não,
2: até
0: sim.
2: Os nossos políticos.
0: E agora atenção ao cartão preto. Eu já avisei, se só chegaste agora, isto ainda não está a valer aqui em Portugal, mas se... vier a acontecer, tens de ter muita
2: atenção. Tu vais ser uma das embaixadoras. Do
1: exato.
2: Cartão
1: não, ou do cartão branco. Tu disseste que era do
0: não,
1: cartão,
0: o cartão
1: branco.
0: Cartão branco é mais premiar. No sentido de eu mereço.
1: Ah.
0: O cartão preto é para eu entregar.
2: Eu já estou a imaginar a Liga
1: okay,
2: Portugal.
1: Ok, tu vais com o cartão sozinho.
0: O branco é premia comportamentos exímios. Que eu saiba todos aqueles que eu
1: não
0: tenho.
1: Eu não percebo
0: são...
1: qual é tipo. Qual, como é que tu vais definir isso? É uma pessoa
0: não,
1: que
0: é uma pessoa
1: sem
0: tem,
1: dizer nada?
0: Que tu notas que tem algum fair play. Mas aí eu acho que é dentro de campo.
1: Portanto, é.
0: E eu vou ser jogadora.
1: Sempre...
0: Ah, okay. É só para ter o meu cartão branco, sim.
1: Ah.
0: Já o cartão preto é para quem se porta mal fora do relvado. Portanto.
1: Isso é ridículo, quer dizer, é só no mau. No
0: oh,
1: bom,
0: vê
1: é só
0: olha,
1: dentro de campo.
0: Vê-se logo quem é que está
1: com
0: o dedo no cartão
1: o
0: preto.
1: O bom comportamento é o quê? Dá um beijo na... O adversário marca, dá um beijo na boca. Olha, parabéns, ainda bem que marcaste. Percebes?
0: Desculpa,
1: eu não
0: ouvi.
1: O teu.
0: Desculpa.
1: O teu adversário marca, chegas lá, dás um beijo na boca, parabéns, ainda bem que marcaste, levas o cartão branco.
0: Um beijo na boca é assédio, Marga. Acho eu.
2: É aí
1: mais.
2: É
1: esse era o
0: isto não é a xingatina com o pega larga, isto não é bem assim. 4:37, estamos contigo até às 7.

0: com DJ Godja Michiko.
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0: Connosco, Pilar Lourenço, Mateus Lourenço e também Margarida Borrego.
2: É mesmo verdade.
3: É verdade. É o que está no cartão de cidadão.
0: É. Agora tenho de atualizar. Que eu agora que casei.
3: Quando é que acaba a validade do teu? Quando é que acaba a validade dos vossos cartões?
0: Deixa-me ver. Este ano. Mentira, 2028.
3: Pá, isso é uma seta.
0: Pois é, eu espero que o meu ainda demore também.
2: Mas olha, tu só percebes quando precisas dele.
0: Tu que estás
2: ninguém
0: no carro,
2: vai trocar.
0: Podes também ver, porque se calhar está aí a chegar à altura. E
2: isto é serviço público.
0: Isto é serviço
2: no fundo.
0: Completamente público.
2: Quando
0: ou
2: é que acaba a validade do teu cartão de cidadão?
0: Ah, onde é que ele
2: já
0: está?
2: Já ninguém tem daí.
3: Já, fui buscar a minha carteira. Olha, 13/6/2027.
2: Ah, é bom ano.
3: Bom ano.
2: Ainda tens
0: ei,
2: tempo.
0: Ei, 2031.
2: Quando é que fizeste a última vez?
0: Foi lá há pouco tempo.
2: Não.
0: Calhar, mas eu entretanto, ou seja, não sei bem há quanto tempo, mas eu perdi, porque eu no outro tinha 1,71 e neste já só tenho 1,70.
2: Ah.
0: E eu não posso perder mais, que eu não quero ter 1,79.
3: Ah, pois, eu tenho 1,77, mas é mentira.
0: Não tens.
3: É isso. Eu nunca digo o que está aqui.
2: Olha, mas ele sacou logo o cartãozinho de sócio do Benfica aqui também.
3: Ah, no outro dia fui ao centro de saúde.
0: Esconde-me já esse cartão enquanto falas comigo.
3: E estava lá o segurança e há sempre o segurança a ajudar. Tem consulta marcada, qual é a senha que vai tirar, etc. Eu fui, abro a carteira, veja lá o seu cartão de cidadão. Tiro, mas o cartão de cidadão não devia ser esse, devia ser o outro. E eu, a não perceber ao início se ele era benfiquista, se não era assim. Ah, sim. Pois era. E a minha carteira denuncia-me logo.
2: Ah, com o teu cartão de
3: sempre
2: sócio.
3: O meu cartão de sócio aqui.
2: Ah, ok. É isso e passaporte. Até passado validade, nunca sabe.
0: Muito bem, gostei
2: e
0: muito.
2: E é isto, no fundo, é um bocadinho
0: BPI, cartões. Pronto.
2: Quantos cartões é que tens?
0: 1, 2, 3, 4, 5, 6, 7, 8.
2: A verdade é que tens sempre vários cartões e que nunca se dá uso.
0: Olha, com dinheiro zero.
2: Mas se quiseres em BWA, estou a brincar.
0: Olha, mas por falar em dinheiro, já a seguir temos algo para te contar. Entretanto, antes de irmos, temos aqui uma mensagem da Filipa a dizer: olá, Mega, o meu cadecou no dia 21 de 9.
2: E será que tu sabias? Se calhar não sabias, só agora que foste ver.
3: Pois,
0: porque foi quando nós estreámos o nosso programa, foi por isso.
2: É, estava a precisar
0: de estavas a precisar também de. Então não te avisaram que a grelha ia mudar. Tens de mudar também o teu cartão de cidadão. Força, Filipa, estamos contigo.

0: Tentar, são 4h50 e é aquilo que tu deves fazer todos os dias, mas sobretudo à quarta-feira, porque é o dia de receberes muito
1: moneyzinho
0: no
2: e
0: grandioso
2: hoje,
0: jogo da mala.
2: E hoje, como
0: é tão
2: foi?
0: Estranho estar nesta posição.
2: É verdade, nós era de manhã.
0: A dizer-te, liga, já a seguir vamos saber e agora chegamos e tudo já aconteceu.
2: É verdade.
0: Portanto, vamos saber se foi bom ou se foi mau.
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1: Será que nos atendem hoje? Eu sinto que esta quarta-feira não está a costume começar bem.
5: Estou.
1: Bom dia. Eu estou a ligar por ótimos motivos. Nesta quarta-feira de manhã, eu, Matilde Prata, do grandioso jogo da mala, estou pronta para lhe dar milhares de euros.
5: Diga, sim. Estou preparado, sim, senhora.
1: Ora, então
5: senhora.
1: Vamos lá. Em euros, sim. O valor que está dentro do grandioso jogo da mala, eu quero que me diga em euros a partir de agora.
5: 10.562.
1: Ok. Euros. Ah, muito bem. Será que está certo? Será que se enganou ali no número? Está certo! Dê-me emoção!
5: Obrigadíssimo, muito obrigado.
1: Está contente?
5: Estou satisfeito, estou muito contente.
1: Um beijinho!
5: Obrigadíssimo, obrigado.
3: Grandioso!
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0: Eu senti que estava naquela fase do fazes mais uma pergunta
1: e choro. Veio a lágrima.
0: Muito fofo. Eu gostei deste senhor.
1: Eu também gostei muito. Ele não mostrou muita emoção no início.
2: Não, ele atendeu assim, do género. Mas afinal, quem é isto? Quem é que me está a ligar? Mais um
1: hora.
2: Dia a chatear-me.
0: E não foi mais um dia.
1: Não, foi o dia.
0: Foi o dia, exatamente. Se também queres ter o dia, é na próxima quarta-feira às 9h15.
2: O dia? Se queres ter o dia?
0: O dia? É à quarta-feira que tudo acontece.
2: Tudo acontece.
1: Verdade.
2: 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É só e apenas de 1 euro mais IVA, é um bom investimento.
1: E é muito dinheiro que pode ser teu, 10.002 euros. Não te esqueças destes 2 euros que dá para dois cafés.
0: Já não é. É o mais importante até nesse valor. Na Mega segues agora com Post Malone e com a tua reação. Uau!

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0: Obrigada. Link PSD com Vivi Good, são 4h57. Estás com o Drive-In e ainda bem que estás, porque aqui faz-se serviço público. É verdade.
1: Epá, isto nós somos só pessoas normais, estamos aqui para ti, tu estás aí, espero que
0: okay, Maria a nós.
1: Estamos aqui só para ti. E lembrámos, pá, o meu cartão de cidadão, como é que está aquela situação?
0: Será
1: da validade?
0: Está em dia? Será que
1: fui
0: não
1: lá,
0: está?
1: Fui ali buscar a minha carteira, vi, eu ainda tenho um ano. E acontece que ajudámos uma ouvinte.
0: É verdade. A Filipa disse, o meu caducou dia 21 de novembro, há dois dias. E o que é que ela disse depois? Nós pensámos, tipo, olha, ok, coincidência. Não, não, ela foi ver porque nós dissemos. E reparou que já tinha passado. Portanto,
1: não
2: sei se peço desculpa, porque não deves ter gostado deste dia nesse momento. Mas por outro lado, tens de continuar uma cidadã. Isso.
1: Olha, e o médico, as análises, os exames.
2: Como é que está tudo?
1: Como
2: queremos
1: é que está
2: saber.
1: Tudo?
2: 689-229.
1: Cuida-te.
2: Para melhorar a tua saúde, fica connosco porque a partir das 5 é. Entretanto, volta o Fui Mordido por Não Saias Daí. Na Mega, Benson Boone.

0: Boa tarde com o Drive-In, agora que são 5:02. Estamos contigo até às 7. Ficas agora informado das String News com Ana Paula Santos.
1: O Primeiro-Ministro admite que as notícias sobre buscas na Polícia Judiciária possam prejudicar a imagem da instituição perante os cidadãos. Declarações de Luís Montenegro em Nova Iorque, depois de se reunir com o secretário-geral António Guterres, que considera referência moral das nações. O presidente do Irão acusou os Estados Unidos de terrorismo e denunciou o que chama de ataques ilegais contra as populações. Foi no discurso que fez perante a Assembleia Geral das Nações Unidas. No início desta semana, 52 alunos ainda estavam por colocar nas escolas, contas que o ministro da Educação deixou no Parlamento num debate pedido pelo PCP. Fernando Alexandre também revelou que até ontem estavam por preencher 2029 horários. Lisboa e a Península de Setúbal acumulam a maior parte dos casos. Todos sabemos que o exercício físico e as atividades culturais fazem bem à saúde e, por isso, a partir de 1 de outubro, os médicos da ULS de São João vão passar a prescrevê-los. Os utentes vão receber a prescrição exatamente como acontece com a dos medicamentos, através de uma plataforma informática que depois permite avaliar o impacto dessas atividades na saúde. Nesta fase, o projeto piloto vai estar disponível para utentes com mais de 18 anos nas unidades de saúde familiar de Valongo, Barão, Nova Sintra e Alto da Maia.
0: Acho ótimo.
2: Eu também acho ótimo.
0: Muito, muito
2: eu gostei disto.
0: Podiam, sei lá, receitar-nos, neste caso, uma viagem e depois nós dizemos se ficamos melhor ou não.
2: E fomos ao exercício físico na viagem.
0: Exatamente, então não é? Fazer mal.
2: Exatamente.
3: E ainda há bocado falámos em vai ver os teus exames, cuida de ti, cá está.
0: Está tudo alinhado. Está tudo. Olha o tempo para amanhã, está alinhado?
3: Está alinhado. Para amanhã podes contar com o céu geralmente pouco nublado, com uma pequena descida de temperatura no norte e centro. As máximas são de 30 graus para Braga, 23 para o Porto, 32 graus para Viseu e Coimbra. Aveiro a chegar aos 21 graus de máxima, Lisboa aos 35, Évora aos 38 e Faro aos 32.
0: Estamos contigo até às 7. Segues agora com Alex Oren. Faz boa viagem.

0: Taylor Swift, com mais música nova na Mega. Ela que está a ser um dos temas do dia. E não sei se sabes, já por esta altura ou não, e se por acaso és um ou uma Swiftie, até podes, por favor, explicar-nos melhor, porque nós não estamos assim tão dentro
1: deste mundo.
0: Mas daquilo que nós percebemos,
1: é uma música nova, Patient Zero, que sai na sexta-feira.
0: E para a qual ela realmente teve paciência, zero paciência.
1: Zero paciência. Mas pode estar dentro do conceito.
0: Isso era giro.
1: Está bem minimalista, parece a Taylor Swift de 2012.
2: Mas porque é que teve zero paciência? A comunicação é o cartaz.
1: Tenho zero paciência, não me esforcei, mas a música se chama-se Zero Paciência.
0: Mas aquilo que eu vi aqui nas internets é que basicamente estão a criticar muito a capa porque dizem que o Photoshop está mal feito e que ela, como tem tanto dinheiro,
2: então foi mesmo zero esforço.
0: Mas lá está, tinha piada se agora fosse para ser promoção.
1: Mas mesmo a promoção está a ser... Imagina, ela assim iluminou, já iluminou o Empire State Building.
0: Pois.
1: Ela agora, tipo, trocou as letras, os O's por zeros.
2: Menos é mais, é isto.
1: Eu não vou negar que Mas imagina, está tudo a falar disto. Está bem ou mal, do que interessa é que falem. A Taylor Swift tem muita coisa.
0: E ela será sempre essa pessoa.
2: Estás a ver?
1: Ela resume isso no Square Garden.
2: Se calhar é esse o objetivo.
1: Então,
2: e a Taylor,
1: que
0: eu para ela tenho, se for esse o objetivo, paciência zero.
1: Paciência.
0: Não, é só porque gosto muito do trabalho. E sexta-feira temos música nova.
1: Exatamente,
0: para esperar. Se por acaso souberes mais sobre isso, já sabes, 968-689-229. A chegar à Mega tens Drake com Janice, Chata.
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0: Mas antes temos de falar de um grande regresso que volta. Eu queria dizer já, mas volta. Amanhã.
1: É verdade. Cala-te boca, está de volta. Eu, Margarida Borrego, vou juntar-me a Matilde Prata neste regresso e vamos começar da melhor forma. A verdade é essa, não é?
0: Vamos, sim, senhora.

0: lindo.
1: Amanhã quem vai estar perto de ti, ao pé de ti, são os Deserto e também o Cala de Boca, que está de volta.
0: É verdade, está de volta com convidados de luxo. Fizemos aqui um teste aos Deserto e vais poder ver a partir de amanhã. 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
1: Por acaso, os Deserto não precisam. Estão bem de tempo.
0: Ah, querido,
1: que
0: eu estão
1: aí no,
0: ótimos.
1: Nos corredores e gostei. Na Mega segues agora com Gracie Abrams e já a seguir, não te esqueças, Fui Mordido Por com Mateus Lourenço. 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

0: E 34 para ti, se calhar, é uma novidade, porque a esta hora nunca ouviste isto a acontecer, mas vais ouvir pela primeira vez e nunca mais te vais esquecer. Portanto, vamos a isto.
1: Puto, fui mordido por...
0: E hoje temos connosco um jovem que foi mordido por Lili Canessas. Bom dia, boa tarde.
2: Olá, tia Lili, seja muito bem-vinda.
3: Olá, minhas queridas. Olá, minhas queridas, não é um gosto, é com muito prazer que eu estou aqui, porque eu estou desempregada, eu só vou onde eu quero, onde bem me apetece, e eu sinto-me tão acarinhada por estar aqui numa rádio jovem, porque eu saio da minha casa de Cascais. Eu não sei se sabem que eu vivo em Cascais.
0: Sabemos.
3: Num apartamento de vista mar, lindíssimo, ao pé da Marina de Cascais, e mal eu saio, a tia é isto, a tia é tão linda, cheguei aqui à recepção, disseram-me ali a segurança que a tia é tão linda, ó, natural. E eu fico, o que é que eu fiz para merecer tanto carinho de pessoas que eu não conheço? E eu fico a pensar, será que eu mereço tanto este carinho?
2: Merece, tudo.
3: E eu acho que mereço, porque senão as pessoas não diziam. Claro. Não, as pessoas não estão a dar esse carinho ao Bin Laden, por exemplo.
2: Então, esse também já morreu, não é, tia? Então...
3: Mas mesmo se estivesse vivo, não tinha o carinho que eu queria ter, de certeza, minha querida.
2: Eu acho que a tia tem mais.
3: E antes de mais, para esclarecer, que estamos aqui a rir, não estou a perceber bem o porquê. Quero esclarecer que eu vim aqui, que
0: estamos,
3: eu adoro-vos
0: nervosas.
3: Mas vou já esclarecer, não quero que há gozos, que sempre com a mesma história, vou já dizer, sim, fui eu a autora da frase: estar vivo é o contrário de estar morto. Porque efetivamente eu
0: isso
3: acho que é.
0: É um, pronto. Um hit.
3: Na altura disso, o Herman gozou, brincou, é os humoristas, é as brincadeiras. Agora espero que tenha acabado.
0: É uma loira burra.
3: É, diziam que eu sou uma loira burra e uma atrasada mental. E eu venho aqui dizer que eu não sou. Sou loira, mas burra e atrasada mental não sou. Fica aqui bem claro. Senão não fazia como estou agora até a fazer uma publicidade em que eu digo: receber é o contrário de não receber. Que está uma publicidade giríssima desde.
0: Giríssima. E nós percebemos, tia Lili, estamos, nem íamos falar disso, longe de nós gozar consigo também. Quero é perguntar, podemos tratar por tu, só porque
3: tratem
0: como
3: por
0: somos
3: tu.
0: Jovens.
3: Tratem por tu à espanhola, que é como eu gosto, eu trato todos por tu, se eu tratar por você é porque não gosto de ti.
0: Ah, então é emocional. Então, Lili, tu não tens vergonha de dizer a idade que tens, 82 anos.
3: É verdade.
0: E eu queria mesmo perguntar, como é que se lida com a velhice?
3: Olha, as pessoas perguntam muito: Lili, não tens medo de morrer? Eu digo, eu não tenho medo, mas também não
0: porque
3: me apetece
0: é o contrário
3: nada. Não me apetece morrer, não é, minha querida?
2: Óbvio.
3: Agora, eu não tenho medo de nada. Eu até tenho a pena de morrer por vos deixar. Por vos deixar aqui,
0: os
3: portugueses.
0: Claro.
3: Agora, e também porque há gente ordinária que já fez questão de mandar Instagram mensagem lá a dizer...
2: Uma Instagram mensagem.
3: Quando eu morrer, que vão à minha lápide escrever: aqui já as Lili Canessas, mais esticada com uma tábua de engomar. E isto é. Isto é do mau tom imensurável. Portanto,
0: é
3: contra isto. Agora, informe-se a essas pessoas que é lamentável e que não vai haver lápide, porque a Lili Canessas não vai para a cova, vai para uma gaveta. E portanto, que as coisas fiquem aqui
0: esclarecidas.
3: Assentes. End of discussion. Agora. Agora, eu ando cá para provar que a velhice não tem que ser uma visão do inferno. Estão a ver um inferno? Acho que estão a ver uma visão do paraíso, o paradise. Portanto, eu vou ao Home's Place 3 vezes por semana e ainda tenho aulas de Kuduro com o Jamilson.
0: Kuduro, tia?
3: Que é um rapaz muito... Os ombros do Jamilson, eu por mim andava o dia todo aos ombros daquele homem. Ai, Jamilson, um beijo para ti, meu querido. E, portanto, eu sou uma velha que faz vida de nova.
0: Não, isso sim.
2: Eu também acho. E, por acaso, tia... Como é que leva as críticas à sua aparência?
3: Lindamente. Sabe o que é que eu digo, minhas queridas? Eu sou como a Sagrada Família de Barcelona. Mesmo em obras, as pessoas param para ver e tirar fotografias. Portanto,
2: é
3: assim, o meu rosto é uma obra-prima inacabada. Portanto, só tenho um problema. Sabem qual é, minhas queridas? Eu vou dizer. Eu só tenho um problema. É que o Face ID do meu telefone já não me reconhece. Já não me reconhece o Face ID, que fica confuso. Ele já não sabe o reconhecimento facial do meu iPhone. Porquê? Porque eu realmente, eu de manhã acordo inchado aqui da bochecha esquerda. À tarde é a retenção de líquidos na testa.
0: Pois.
3: E à noite sou eu que já nem abro os olhos. E portanto, é uma confusão com este telefone. Para ver se ele me reconhece, tenho que usar o código. O que é que eu costumo dizer? se eu fico com Alzheimer, estou tramada. Não entro no Instagram, não faço nada. Agora, como dizia o Dalai Lama, o importante não é sermos reconhecidos pelo telefone. O importante é reconhecermos nós a nós próprios. E portanto, isso eu ainda faço.
0: Ainda te reconheces, não?
2: Por acaso, eu acho que o Dalai Lama nunca disse isso.
3: A querida viveu com o Dalai Lama.
2: Como tem é que toda sabes a razão. Toda
0: não
2: a razão.
0: Então não sabes, pronto. Não então sabe. E de cirurgias estéticas hoje em dia não faz nada?
3: Oh, querida, da mesma maneira que se leva o carro à inspeção, este Mercedes Vintage que estás aqui a ver também tem que ir. Portanto, mas desde o grande peeling, que eu fiz o peeling, ainda vocês se calhar não eram nascidas, o grande peeling em 2001 que abriu telejornais, a Guinness World Record, foi o primeiro peeling que abriu telejornais, o Miguel Sousa Tavares lhe dando um treco de ter visto aquilo, mas a verdade é que foi. Desde aí eu faço o quê? Tenho uma clínica amiga onde eu meto um ácido hialurónicozinho, repara aqui os papos, meto um botox, uma coisinha assim, mas eu não faço mais nada de muito invasivo. Até porque eu não gosto. Até porque eu não gosto de invasões e eu gosto sempre de deixar uma mensagem pedagógica falando em invasões. Acabem com as guerras, meus queridos, porque as guerras. Não.
0: Eu percebo, isto é que é uma concordo convidada sim completa que vai do botox para uma invasão e apelo ao fim das guerras. E como é.
2: Não, ainda bem, é importante.
0: Não, é super importante.
3: Estamos a rir, estamos bem dispostos, não é, gozo?
2: Não é, nunca.
0: Eu estou tão bem disposta. Como é que a tia Lili, não é? A socialite portuguesa, olha para o jet set português hoje em dia?
3: Olha, querida, eu dizia a brincar há uns anos que o jet set já não era jet set, que era jet 5. Agora eu digo que já se foi o 5, o 7 e o jet já não há nada. Ai. Não há glamour. É assim, desculpem-me, mas mesmo na política tínhamos homens com presença que sabiam estar. O nosso primeiro-ministro, ele que me perdoa, mas o Luís Montenegro parece aquele empregado de café dos Simpsons, sabem? Que é assim. O Moedas é amoroso, eu adoro, eu vivo em Cascais, eu não sei se eu já disse, mas eu vou muito a Lisboa.
0: Certo,
3: o Moedas é um calimerzito que também que ali anda, portanto, coitado. E depois é assim, mesmo a bola, uma pessoa vai ao estádio, gostamos tanto de futebol, eu vejo que as mulheres estão piores que os homens, porque é, vai, manda para ali, tira daqui, é para onde é que vão, para onde é que tira, e uma pessoa não pergunta nada e sai de lá a saber tudo. Mas, para mim, isso
2: é demasiado.
3: Não. Perdeu-se a classe toda, à noite em Lisboa é só os jovens com o álcool gru. Que eu digo, não, perdeu-se tudo. Pronto.
0: Não esquecendo também a televisão, no programa Vai ao Racha na TVI, a Lili imitou.
3: Você se vai lembrar, minha querida.
0: É inesquecível. Imitou um Mil em Direto e essa imitação, não é? Até hoje faz o seu sucesso. Consegues voltar a imitar?
3: Imitação do gorila que tanta gente falou, a rapariga não estava a adivinhar que eu não sei como, que muita gente elogiou o gorila porque eu fiz.
0: É um gorila, claro.
3: E a rapariga nada, não adivinhava e eu não percebi o porquê. Eu
0: também
3: disse,
0: não.
3: Pronto, mas foi essa a imitação. Eu também não imitar o gorila é isto.
2: É verdade e fez muito bem. Mas apesar da vida cheia de glamour que a tia tem, nunca sentiu assim umas dificuldades?
3: Se senti, minha querida, se senti. A minha vida, se fosse um filme, seria A Vida Nem Sempre Dolce de Lili Canessas. Porque. Muito, acham que tive uma vida fantástica? Também não. Tive, mas a minha vida não seria uma comédia, seria um drama. Eu saí de casa do meu marido depois do divórcio com a conta a zeros. Fiz coisas que nunca pensei fazer, mas no dia a seguir estava contente a vender, sabe o quê? Pullovers. Vendi tanto pullover, fiz coisas que eu nunca imaginei. Fiz arroz carolino, uma coisa que eu nunca
0: importante.
3: Imaginei fazer. Omeletes, porque eu admito, eu nunca imaginei cozinhar omeletes e eu admito que eu a cozinhar omeletes eu chorava. De onde é que eu cheguei para estar a cozinhar isto
0: neste nível.
3: E depois era giríssimo porque eu a comer as omeletes sentia o sabor das lágrimas que eu derramava enquanto as cozinhava. Mas ainda aqui estou, ok?
2: Ainda hoje está aqui a chorar.
3: Estava a ver a cara daqui da sua amiga tão séria.
0: Eu estava preocupada porque realmente fazer uma omelete deve ser uma coisa. Nem quero imaginar.
3: Não, vivi uma vida. Vivi uma vida complicada depois da separação do meu marido. E ainda hoje tenho dias, eu não minto, ainda hoje tenho dias que choro.
2: Mas muitos dias.
3: Mas não mais de dois.
2: Não mais de dois dias?
3: Não mais de dois minutos, querida. Porque eu choro com um cronómetro para não estragar a pele.
2: Eu
3: a chorar, vejo que vou chorar cronómetro. Eu houve um dia que eu chorei mais de 3 minutos seguidos e eu comecei logo, ai não, que eu vou ficar com tanta rodinha, e começou a ouvir isto. Portanto, quando eu vejo que vou chorar, meto o cronómetro, choro dois minutos.
0: Dias em que reconhece.
2: Exato.
0: porque senão...
3: É um cronómetro físico, querida, porque o telefone não.
0: Olha, agora queremos ver se lembra aqui de uma coisa que nós temos. Exatamente.
3: Mas vocês tinham preparadas para mim, minhas queridas.
4: O coronavírus veio para ficar. Ai de nós os velhos, ninguém nos vai ajudar. Ficar no sofá, isso não vamos fazer. E nós todos juntos o vírus vamos vencer.
3: É verdade, eu sabia, repar, porque o meu neto Pedro, Pedro ensinou-me a repar, ok? E portanto, este rap vem daí dele me ter ensinado, ok? O meu neto Pedro é o filho de Rita, não é do meu outro filho, está bem?
0: Ah, ok.
3: Agora, ele é muito querido, o meu neto Pedro. Por causa do confinamento, fiquei muito tempo, tinha a minha casa em obras, o meu apartamento, ficámos juntos. O meu neto Pedro é giríssimo, ele é muito querido. Quando ele nasceu, a primeira coisa que ele me disse foi: Lili, está com uma pele ótima. Eu assim, olha, o meu neto Pedro ainda nem sabe mamar e já fala tão bem. É verdade.
2: Logo.
3: E portanto, ele ensinou-me coisas giríssimas que muita coisa não sabe, que é aí que eu me sinto jovem. Por exemplo, quem vê isto em vídeo, isto é uns sinais horrorosos dos gangues dos Estados Unidos, que eles se matam uns aos outros. Ah. E depois eu tive com um rapper cá também em Portugal, tive com um rapper que era o naipe de uma carta, um rapaz amoroso.
2: O Valete, pois.
3: Isso, eu era sempre o naipe, eu disse: Ó naipe, meu querido, ó valete, meu querido. Eu fiz o meu rap, mas não vamos rapar mais porque a minha vida não está para estas andanças do rap a toda a hora.
0: Claro.
3: O naipe, coitado, nada naipe, Valete.
0: Ele não leva a mal, acho eu.
2: Por acaso, recentemente a Lili disse que era assim olhada com desejo, mas é que circunstâncias é que isto acontece?
0: Todas, não é?
3: Olha, aconteceu um bocadinho todas, mas especialmente agora quando eu fui no cruzeiro do Ritz-Carlton, em que era daqueles cruzeiros em que são só americanos de classe média alta, porque era um cruzeiro caríssimo, e é que eu fui banhar-me para o mar do Mediterrâneo, de fato bem, já com uma barriguinha, mas eles olhavam para mim assim do tipo, e eu, caramba, eu não sou parva, nem sou cega, e portanto, eu vi-os olhar para mim, olhar muito sérios, e eu, ai, o que é que me vai passar aqui para mim? E os que tinham coragem de vir falar comigo diziam: você é a mulher mais chique deste barco, você é a mulher mais bonita deste barco, mas sempre com muito medo a manter a distância, porque não achavam que estavam à minha altura. Tu achas normal? Portanto, eu estou sempre feita. Estou sempre feita. É verdade.
0: Lili, para terminar, esse coração ainda está aberto a romances?
3: Oh, minha querida, olha, está, mas depende para quem é o romance.
0: Ah, claro, claro, obviamente.
3: Eu há pouco tempo até disse à revista Vidas. Disse à revista Vidas que não me importava ter algum ao meu lado um homem que fosse especial. Agora, esse homem especial não será certamente um velhote de fraldinha que anda um pé à frente do outro, não é, minha querida? Portanto, temos de ver quem queremos ao nosso lado.
0: Pois temos,
3: e hoje em dia,
0: claro,
3: em Portugal, os playboys que havia antigamente, hoje em dia já não há. Olha, há pouco tempo, eu posso contar-vos aqui.
0: Conte.
3: Eu estava com um rapaz novíssimo, tinha uma barriga, parecia uma tablet Milka, e o que eu adoro, chocolate, minhas queridas. Que era, mas mesmo assim, ele dizia-me, estava louco por mim,
0: certo.
3: Dizia-me: Lili, isto é amor para a vida toda. Oh, meu querido, eu sou uma gata, eu tenho 7 vidas.
0: Ah,
3: portanto,
0: pois.
3: O rapaz
0: é que
3: ficou...
0: uma vidas.
2: Exato.
3: Cá está. O rapaz ficou desfeito. Mas sim, o meu coração está aberto e eu agradeço-vos por esta oportunidade.
0: Obrigada,
3: tá
0: não.
3: E já
0: obrigada
3: agora,
0: nós.
3: Antes de me ir embora,
0: certo.
3: Vocês que são raparigas novas e bonitas, que ainda nem se mexeram, nem precisam de nada, eu tenho uma mensagem para as duas, porque na vossa vida vão sempre encontrar adversidades, e é o que eu digo
0: fazer
3: sempre,
0: omelete.
3: Os cães ladram e a caravana passa, mas a caravana chega ao seu destino, enquanto que os cães ficam no caminho.
0: Portanto, queridas, muito obrigada por mais uma frase que nós jamais esqueceremos.
2: Esta vou guardar para sempre.
0: Esta aqui guarda bem.
1: Puto, foi mordido por...
0: Eu acho que merece. É o regresso do
2: Eu
0: Fui Mordido Por Margarida Borrego. Podes, se calhar,
3: oh,
0: ser
3: minha
0: tu
3: querida, tiveste lindamente. És tão gira, minha querida. Eu quando tinha a tua idade também era assim.
0: Mas já toda mexida, não?
2: Não, e continua linda.
0: Não, lindíssima.
3: Acho que sim, lindíssima.
0: Mas agora, Mateus, vá, já podes falar contigo, não é?
3: Sim.
0: Acabaste de ouvir o Fui Mordido Por, vais poder ver brevemente nas nossas redes sociais.

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0: Passam 2 minutos das 6 da tarde. Espero que estejas bem. Estás com o Drive-In até às 7 e ouves agora as Three News com a Ana Paula Santos. Vamos a isto pela última vez.
1: Então, o gabinete do Diretor Nacional da Polícia Judiciária também terá sido alvo de buscas. É uma informação que está a ser avançada pela RTP Notícias e também pela SIC Notícias. Ainda de acordo com a CNN, o próprio telemóvel de Carlos Cabreiro foi apreendido no âmbito das buscas levadas a cabo pelo Ministério Público. Em causa estão alegadas escutas ilegais realizadas no processo Futebol Leaks. São notícias que podem afetar a imagem da instituição perante os cidadãos, admite o Primeiro-Ministro, que diz, no entanto, esperar que rapidamente se apurem todas as questões. O Ministro da Educação admite que há turmas no limite, mas a prioridade é garantir a colocação dos alunos. Nesta altura, diz Fernando Alexandre, 124 turmas têm mais de 30 alunos. O Ministro esteve no Parlamento esta tarde, a pedido do PCP, para dar explicações sobre os problemas do início do ano letivo. Fazia-se passar por médico ou bombeiro, acabou por burlar pelo menos 15 idosos, a quem terá roubado cerca de 100 mil euros. A PSP admite que possa haver mais vítimas. O burlão, que está em prisão preventiva, atuava nas zonas de Lisboa, Cascais e Oeiras. Com 37 hectares, no coração da Ria de Aveiro, a Ilha dos Puxadeiros está à venda, ou melhor, está a leilão. A apresentação de propostas termina esta sexta-feira e, para o caso de estarem interessadas, a proposta mais alta até agora é de 615 mil euros.
2: Oh, está possível.
3: Claro que sim.
2: Então, claro que sim.
3: Vou a este leilão, obviamente, com toda a minha confiança. Obrigada, Paula Santos. Voltamos a falar amanhã. E tens mais treinos também de manhã no Snooze. O tempo para amanhã é com a Margarida Perreco.
4: Para amanhã podes contar com o céu geralmente pouco nublado, com uma pequena descida de temperatura no norte e centro. Máximas: Braga 30 graus, Porto 23, Viseu e Coimbra com 32, Aveiro 21, Lisboa 35, Évora 38 e Faro com 32 graus.
0: Se calhar a esta hora, 6:05, estás numa fila?
4: É verdade.
0: Estás nervosíssimo com o teu cortisol já aí.
4: Exatamente.
0: E é sobre filas que falamos já a seguir.
4: Não se guarda lugares para amigos.
0: Será que não?
4: Não.
0: Gracie Abrams agora.

0: Descendentes com Carolina, e aquilo que te vamos dizer agora não é só para ti se te chamas Carolina, é para toda a gente. E nós há bocado também dissemos, atenção às filas, a esta hora se calhar estás na fila e vai haver fila para este evento que acontece já amanhã.
1: Vai haver fila porque vai haver festa. E atenção, isto não é uma festa de início de ano. Atenção a isto.
0: Parece,
1: não é?
0: Mas não é.
2: Feita atenção.
1: É sobretudo uma experiência única, acho eu. Até porque estamos a falar de quê? Do Ultimate Barbecue Católica Lisbon. A Lilica Nessas é menina para lá estar.
2: Posso já dizer que também acho.
1: Quinta-feira.
0: Os socialites estão lá.
1: Sim, exato. Os socialites estão lá. Quinta-feira, dia 24 de setembro, das 5 da tarde às 11 da noite. Exatamente, é amanhã. Amanhã, das 5 da tarde às 11 da noite. Monsanto Open Air. Vai ser o palco do maior evento organizado pela Católica Lisbon Studios. E como sempre, vais ter festa.
2: Vai ter tudo. É festa, é convívio, um ambiente incrível que reúne milhares de estudantes e, claro, muita música e com DJ residente AA. Posso já dizer que já estive nestas festas da Católica. São vão os cool. Portanto, para ti que estás no carro, queres ser cool.
0: Nós já temos os ouvintes cool, então é tudo
2: exatamente.
0: A ir. Podes comprar já o teu bilhete antes que esgote e podes saber sempre tudo no nosso site megahits.fm. Amanhã não te falta música, hoje também não te falta música, até porque a chegar tens os BTS, já a seguir.
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0: já estava na fila atrás de ti.
1: Então não guardas. Não, e era isso que eu ia dizer. Agora aqui para mim vem o bom senso e quantas pessoas é que tu tens contigo.
2: Albergas.
1: Exatamente.
0: É que isto é em tudo, é em estacionamentos, é em praias, por exemplo, praia, pessoas que deixam lá, vão de manhã, depois deixam o chapéu, as toalhas, as malas e voltam 4 horas depois.
1: Olha, isso não me faz confusão nenhuma. Sim. Aí não me faz mesmo confusão nenhuma.
2: E em férias de pulseira há muito ir para a piscina, meter na espreguiçadeira boa logo a toalha.
0: Eu este ano isto aconteceu-me. Mas eu aí fui de pulseirinha, pior. Sabes a que horas é que a primeira pessoa ia pôr a toalha na fila da frente? 5:50. Da manhã. Opa, vão, epa,
1: não,
0: para
1: ou
0: morrer-nos.
1: Seja, eu acho que na praia não me choca assim tanto, porque eu acho que há sempre mais lugares e também não é por aí. Uma praia é muito grande, a praia é grande em Sintra.
2: A praia é grande, se fosse às Avencas.
1: E acho que pronto, querias mesmo aquele lugar, mas também não é por aí. Estendes a tua toalha noutro sítio. Pelo menos a mim não me choca muito. Agora, imagina que é, eu estou na fila para a casa de banho, estou certo. À tua espera e do Mateus.
2: Tu
1: vamos depois.
2: Esse cenário, yeah.
1: Não me choca. Vocês estarem, pronto, passarem à frente.
0: Uhum. É que imagina.
1: Agora, se vier toda uma turminha, claro é que muda aqui a questão.
0: Eu percebo e eu concordo, se isso for tipo num restaurante, numa saída à noite, em que tu sabes que é mesmo problemático a fila, tipo, cada pessoa que está à tua frente são minutos de sofrimento.
1: Ok.
0: E de repente chega mais uma
1: mas
0: amiga.
1: Mas é isso, eu acho que depende então do contexto.
2: E propício a discussão. A noite é propícia. É. Eu já vi muita porrada por causa de filas.
1: Eu acho que depende sempre então do contexto. Porque olha, no concerto Bad Bunny, eu estava numa fila gigante para a casa de banho e uhum. estava sempre a aparecer mais gente porque o amigo guardou para o amigo e para o amigo e eu nesse momento estava com uma raiva gigante.
0: Sabes?
1: Porque estava a precisar de ir naquele momento porque o concerto ia começar e eu já estava ali há imenso tempo e acho que aí tem de haver bom senso e não, malte.
0: É que eu sinto que o bom senso é uma linha mesmo ténue.
1: Pois é.
0: E depois há aquelas pessoas que dorme, imagina, dorme nos concertos porque querem ir ver o artista uhum. e vão fazendo turnos para tipo. É como
1: a
0: Mas
1: está a desmaquilhar-se ao mesmo tempo, eu não consigo.
0: Ao mesmo tempo. E pronto, e depois vão chegando mais 3, mais 4, mais 5 e de repente uma pessoa que dormiu em sua casa, tomou o seu banhinho, está ali à frente e vai ver o Bad Bunny na fila da frente.
2: Eu neste tema é muito assim.
1: Depende do contexto.
2: Quando está alguém a guardar o lugar para mim ou eu a guardar para outra pessoa, epá, faz todo o sentido. Quando eu estou na fila e alguém chega contra as pessoas, deixa de fazer.
1: Mas faz-te confusão se viste que passa tipo uma ou duas pessoas à tua frente, faz-te assim tanta confusão.
2: Não, é isso, não. Agora, quando passa ali um.
1: É isso, eu acho que é o limite.
2: O número limite, sim, e depois também depende, como estamos aqui a dizer, do contexto da circunstância.
1: Mas olha, por exemplo, fala-se muito também daquela questão de centro comercial, a Margarida vai jantar, eu não, mas estou com ela, e ela vai fazer o pedido dela e eu sento-me a guardar lugar para ela. Para mim isto é tranquilo.
0: Okay.
2: Ah, para mim também.
0: Sim, para mim isso também é tranquilo.
1: Pronto, sim. É que há muitas pessoas que dizem não, porque a tua amiga ainda está a fazer o pedido, entretanto outra pessoa se pode sentar e tu estás a ocupar o lugar. Ah pá, está bem, mas imagina. Também quero
0: sim,
1: que a minha okay. amiga jante sentada, estou aqui.
0: Mas imagina, por exemplo, nos restaurantes pode acontecer. Eu vou jantar contigo uhum. e vamos só as duas, mas de repente sabes que o Mateus está lá perto e ele junta-se e não sei o quê, e junta-se o Mateus e o amigo do Mateus, então vamos puxar a mesa
1: lá,
0: do lado.
1: Quando é que vamos? Bora marcar.
0: E está a malta da fila a ver só mesas a juntarem-se. E eles ali há uma hora.
1: Mas aí lá está, como na história, Margarida e Pilar, nós temos bom senso e já não iria acontecer. Porque uma coisa era o Mateus realmente juntar-se com um amigo, de repente o Mateus aparecer com a praia grande toda, não vai acontecer.
0: Pronto, é ok.
2: Olha, e quem nos ouve? Tu junta-te a nós, 968-689-229, dá-nos a
1: e
2: tua
1: já
2: opinião.
1: Se juntaram. Não já a dar opinião, mas a dizer que tinham saudades nossas.
0: Olha, nós é que tínhamos saudades.
1: Estou confuso. O novo painel são vocês.
0: É verdade.
1: Surpresa.
2: Sim, nós estávamos a guardar lugar para o antigo drive-in e eles não vieram.
1: E então
2: ficamos nós com a mesa.
1: Exatamente, eles têm faltado esta semana. Que estranhos.
0: Não,
1: falta
0: não.
1: De profissionalismo.
0: Eu sou de manhã, nada tenho.
1: Pois é verdade. Podes ouvir das 7 às 11 Madalena Costa, Maria Petronilho e também Francisco Mendes. E agora podes ouvir este grande som, Outcast. Que assim, se estiveres numa fila, também ficas
0: não
1: bem melhor.
0: Não custa tanto.

0: Harry Styles. Eu gostava, não, não. Mas não dá, porque eu acho que há um trauma coletivo e as nossas mães não nos respeitaram na nossa infância. Quando estávamos no supermercado e diziam assim: fica aí na fila, a mãe já vem.
1: Que horror! E estavas na caixa. Olha, de repente, uma fila que tinha 2 horas, assim que a mãe ia buscar aquilo,
0: despachava-se num segundo e eu.
2: Começava a olhar
0: dinheiro
2: para a pessoa atrás, do género: queres ser tu o meu pai agora, por favor,
0: ou queres
2: mãe,
0: tu passar à frente?
2: Intercede por mim.
1: Eu não tenho para pagar.
2: Deixa passar.
0: Sempre, eu deixo sempre.
1: Também
0: vou gerindo assim: deixo passar uma,
1: não,
0: mas duas não.
1: O tema é quando começa o pi. Já está no pi e a mãe diz assim: vou só ali buscar.
0: E eu: não,
1: não,
0: é rápido,
1: não, não, não, não.
2: Tu já viste, mas isto, a vida é ciclos. Nós, se tudo correr bem, havemos de fazer isto a um filho nosso.
0: Porque nós vamos. Sabes porquê? Porque os nossos pais tinham a maturidade que nós temos ou vamos ter, não é? Sabem que vai correr bem.
2: Claro.
0: Vai dar, só que para uma criança,
2: sim.
0: Estás a abandonar-me com uma responsabilidade gigante.
1: Eu não tenho dinheiro.
0: Estes adultos atrás de mim na fila
2: têm uma vida e têm pressa.
0: E não vão ter pena de mim. E
1: pois
0: nós agora
1: não
0: temos. Se vires uma criança na fila, está tudo bem.
2: Pá, é que no trânsito há o apitar no carro. O apitar físico, o apitar ao vivo.
1: Yeah,
2: se
1: é
2: teres
1: isso.
2: Um
0: até
2: ser
0: até
2: humano
0: apitas
2: atrás de ti que está com pressa.
0: Até apitas
1: e
0: mesmo.
1: E tu és bem inocente, tens 7 anos e de repente estás tipo com uma grande conta.
0: E estás só: eu não quero nada disto, quero
1: a
0: minha mãe.
1: Mas nestes casos, a mãe vir é importante.
0: Não.
1: Afinal, podem vir a pai, a mãe, o filho, o tio, desde que alguém pague
0: alguém
1: a conta, está ótimo.
0: Ah, sim, sim.
1: Mas este tipo de filas, que horror. Mas imagina, se for no parque de estacionamento, sabes quando tu vais dar a segunda volta e dizes: ah, ali um lugar, sai lá do carro, vai para lá.
0: Ah, mas eu essa
1: guardar
0: aí,
1: o lugar.
0: Essa aí, essa aí acho um bocado absurda, não vou mentir.
1: Eu também.
0: Essa
1: tipo,
0: de estacionamento.
1: Ah, está ali, vai lá.
0: Pela figura que é, que tu ficares assim no lugar.
2: No lugar, ali. Parece uma peça de xadrez.
1: É muito estranho.
0: Que lata é que tu vais dizer:
1: não, não. Exato. Não, não, mas eu estou aqui a guardar o lugar.
0: Essa aí não consigo fazer.
1: Eu também não.
0: Essa é a única das que falámos aqui que eu acho mesmo absurda, pela figura que eu acho que tu te sujeitas, que é: ficares primeiro ali, não sabes se a tua amiga vai demorar aquele tempo porque pode apanhar um carro, pode não sei o quê, chega um carro que quer estacionar e eu digo o quê? Não.
2: Sim,
0: este
2: sim.
0: Lugar é para a minha amiga que está aí a chegar.
2: Eu isso também sempre me recusei a ser: pá, não vou eu. Vá alguém.
0: Sim,
2: tipo,
0: alguém
2: vou,
0: pode ir.
2: Eu não vou.
0: Eu, não vou.
1: Eu também não tenho essa coragem.
0: Olha, temos aqui a Alexandra, que me parece menina, por acaso ela é uma mulher coragem.
3: Buenas! Estás mega fofa,
0: oh,
3: mega
0: fofa. Olá, Alexandra.
3: É, assim, eu ouvi o vosso tema todo enquanto estava no comboio. Não podia mandar áudio. É assim, eu acho que há um limite. Uma pessoa é aceitável, ok?
0: Só
3: duas! Tu. Pá, não, duas já não. Uma pessoa eu acho que é aceitável, é válido, ok, já todos fizemos, quem não fez está a mentir,
0: não tinha
3: ou foi
0: amigos.
3: A pessoa que entrou na fila ou foi a pessoa que deixou entrar na fila, ok, portanto, sim, mas o maior problema é a fila de supermercado, onde eu estou abandonada, especialmente quando não tenho carteira, quer dizer, é suposto eu pagar como?
1: Concordo.
0: Não, e hoje em dia, pronto, apesar de tudo, és uma adulta e temos um, pronto, um
1: tens
0: telemóvel.
1: Um senso comum.
0: Não, claro. E já te safas, mas em miúdo é tipo, não,
2: não,
0: não dá,
2: sim,
0: eu
2: sim,
0: quero
2: é
0: morrer.
2: Um terror.
1: Eu também
0: é
1: odiava, que medo, isto é horrível.
0: Portanto, é aqui um trauma geral, que engraçado.
1: Yeah.
0: Obrigada, mãe, pai, família.
1: Traumatizaram-nos.
0: E esta aqui faz-me chorar a lembrar-me sozinha na caixa. Cena Spyro, agora que são 6:43.

0: de Richie Campbell, que vai ser apresentado ao vivo no dia 12 de dezembro na Mel Arena. E é bom que compres o teu bilhete, porque vai ser só fila atrás de fila para tentar entrar.
1: E aí vão guardar muitos lugares para os amiguinhos, posso já dizer. Tenho a certeza que isso vai acontecer. Nós vamos lá estar.
2: Eu tenho uma notícia a dar-vos. Os voos ainda não estão comprados. Os voos ainda não estão comprados, mas já comprei bilhetes para Londres. Portanto, vou lá estar.
0: Boa para ti.
2: A ver Richie Campbell.
0: Isso agora são cunhas com a EasyJet, não é?
2: Por acaso. Ah, não! Estão comprados os bilhetes para o concerto. Lá está. O voo
0: ainda
2: não está
0: comprado. Está bem, por ti ao contrário.
1: Lindo!
0: Desculpa. Eu também queria. Fico muito feliz por ti. Gostava que eu estivesse na equação.
1: Que tivesse
0: mas
1: um
0: como
1: convite.
0: Realmente. Eu não sou boa a matemática.
2: Nem eu nem tu somos. Eu ia dizer exatamente isso. Nem eu nem tu somos bons a matemática.
0: Boa, então portanto, vamos ouvir o Tomás.
2: Vamos.
3: Olá, Mega, tudo bem?
0: Olá, Tomás.
3: Para mim, como eu passo muito tempo no trânsito.
0: Lamento
3: é
0: imenso,
3: aquele
0: Tomás.
3: Que vai pela direita até ao fundo e depois entra e a gente fica a pensar: olha-me aquele gajo, a gente, ninguém quer estar aqui, mas aquele que vai pela direitinha até lá ao fundo e depois lá entra. Esse aí, há muita gente lhe roga pragas.
0: Nós, neste momento, estamos contigo.
2: No carro, eu já sei do que é que tu falas.
1: Olha, mas bem, digo-te uma coisa, quem anda à direita, ali, não para, tipo...
2: Não, e a gente é teimosa. Eu tenho um familiar que não vou dizer sequer o grau de parentesco.
0: Mas
2: não há
0: o primeiro
2: nenhum
0: irmão.
2: Carro, não é ele, não conduz ainda. Não há nenhum carro, ele fica, vai andar à frente, não há um milímetro de espaço que ele dê, abre a janela... Vi e diz assim, fosse lá para trás.
0: Ainda
2: quando
0: pica.
2: Eu vou com essa pessoa.
1: Eu adoro!
2: Mas eu percebo, tipo, o meu pai, por exemplo, o meu pai é a típica pessoa que vai pela direita à espera de um espacinho. Eu não tenho essa lata. Eu há uma fila grande, eu fico à esquerda. Mariana Tomé está-se a rir. A Mariana Tomé, claro, vai pela direita até ao fim, claro.
0: Não, a Mariana, claro, ela infringe qualquer lei que possa existir, ela quer. Algo que ela possa infringir, chamem-na, pronto. A Teresa Bernardo, pelo contrário, não há de ser assim, não me parece.
1: Tão calminha.
2: Olha, quem sabe?
0: Mas quem sabe?
1: Quem sabe?
0: Ela própria diz. Exatamente, é mais música nova portuguesa a tocar na Mega.

0: Quem sai com esta Hooty Fruity?
1: I know you like that, Hooty.
0: Eu recebi-te assim, eu sabia que tu ias adorar, Zé.
2: Opa, mãe, obrigado.
0: Nada.
2: Como é que vocês estão, pequeninos? Já sei que o Mateus está maquilhado, não é?
0: Ele está num processo há imenso tempo de desmaquilhar.
3: Está a terminar, estava-me a ver ao espelho, acho que está a terminar.
2: Então, mas tu fizeste uma full face para te transformares na Lilica nessas, isto é complicado.
0: Trabalho, muito exatamente. Bem.
3: É verdade, meu querido.
2: Ai, eu tenho que ir ver isto ao YouTube.
0: És novinho.
3: Zé Vida, que
0: tu
3: eu
0: és
3: também.
0: Novinho, és mesmo tu o público-alvo.
2: Pois, ouvi dizer que a ti. Olha, mas atenção, porque o episódio sai amanhã no YouTube, não é?
3: Sai hoje?
2: Sai hoje no YouTube.
3: YouTube sai hoje.
2: Ah, ok, pensei-me essa desculpa.
0: Não, mas amanhã. Mas,
2: não, mas a tia Lili se calhar estas horas já não vê. Mas ela quando vir, tu prepara-te, Mateus. Vais receber uma mensagem.
0: Ah, uma DMzinha.
4: Não pensávamos nessa parte, Zé.
3: Vamos ver, eu estou como ela diz. Eu posso também dizer à revista Vidas. Eu estou disponível
0: para
3: a Lili
0: Vidas.
2: Diz ao Zé Vidas. Já viste, Zé Vidas.
0: Também serve. Olha, Zé Vida vai ficar contigo até
2: às 11 da noite.
0: Com muita coisa que já
2: muita coisa, olha, quarta-feira, por volta das 8 e tal, é dia de conta para o Max. Portanto, vamos dar aqui uma sugestão de uma conta que as pessoas têm que acompanhar e hoje é uma popstar portuguesa em ascensão. Ah, pois é, okay. E fazem-nos hoje.
0: Então convence-me a segui-la, vou ficar a ouvir para ver se sigo ou se não sigo.
2: Isso mesmo.
0: Zé Vida contigo até às 11, segues agora também com Leonard Johnny, que sou assim íntima. Também o Plutónio com 25 de Abril, beijinhos e nós também voltamos amanhã.

Boa quarta-feira com a Mega Hits e a melhor música nova. Já estás comigo, Zé Vida, por aqui. A partir de agora e até às 11 da noite, sou eu que trato da tua playlist para a tua viagem. Já a seguir, vais até às redes sociais sem teres que pegar no telemóvel. Vamos até ao scroll da noite de hoje. Antes disso, à música nova de Alissa Grace.

É a Bella Kay a fazer-te companhia por aqui pela Maggie Hits. E esta quarta-feira foi um dia muito feliz para todos os Swifties. Haven't you heard I'm the internet girl? Taylor Swift anunciou música nova e não só. Antes de mais, o single Patient Zero chega já esta sexta-feira, dia 25 de setembro, e é o primeiro a ser anunciado da versão deluxe do seu último álbum, Life of a Showgirl, de Encore, que chega também no dia 25 de setembro e com 4 músicas novas. Portanto, muito em breve, tenho a certeza que as vais poder ouvir por aqui pela Mega Hits também. Ray Somber e Teddy Swims vão fazer uma performance de homenagem a George Michael, que vai acontecer nos VMAs 2026. A cerimónia de entrega de prémios da MTV acontece este domingo, dia 27, em Los Angeles, e vai ser apresentado por Snoop Dogg. Há uma estrela brasileira que vai contracenar com Kim Kardashian. O ator Kawan Raymond vai juntar-se ao elenco de All's Fair para a segunda temporada, a série que foi produzida por Kim Kardashian e que fala sobre uma firma de advogada exclusivamente composta por mulheres. Portanto, será que o Kawan, já que não vai ser advogado, vai ser o par romântico da Kim? Vamos ter que esperar pelo menos por novembro para descobrir. Carolina Deslandes vai em turnê europeia. A nossa artista portuguesa anunciou a tour voo, que vai precisamente voar até vários países da Europa, como Países Baixos, Espanha, França, Luxemburgo, Reino Unido e Alemanha. Portanto, mais um passinho na carreira internacional de Carolina Deslandes, e gostamos todos muito de ver isso. Por aqui pela Maggie Hits também gostamos de recordar grandes clássicos, e por isso mesmo segues viagem agora com a Jessie J. Esta chama-se Price Tag.

0: Acabaste de ouvir a Neni por aqui pela Maggie Hits. Ela que foi uma das minhas convidadas no What's Popping, a minha nova série da Maggie Hits, em que recebo todo o tipo de convidados na minha loja de música privada. E se quiseres ver o episódio com a Neni, é passares então pelo canal do YouTube da Mega. 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Por aqui pela tua rádio, já a seguir ficas a conhecer música nova. Vamos atacar o lugar às novas de hoje, que nos traz música nova de Ray. Mas antes disso, há mais de 90 minutos de música sem parar a chegar, com o Somber em The Napa, Charlie XCX, mas antes há Another e 54 Ultra com um dos hits do teu verão, Talk To You, a tocar já a seguir na Mega Hits. 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
1: Sou Snapa com esta deslocada a tocar por aqui pela Mega Hits, o single que levou a música portuguesa a todos os cantos do mundo. E por aqui pela Mega, todos os dias levamos-te até ti também música nova, e por isso mesmo chegou a altura de atacarmos o lugar às novas de hoje. Sei que estás a par de quem é a Ray, um dos maiores talentos da música atual do Reino Unido. Ela lançou há muito pouco tempo o seu novo álbum This Music May Contain Hope, que foi um sucesso e acabou mesmo por percorrer o mundo com a sua tour também, que se chamava This Tour May Contain New Music. E foi precisamente numa das datas desta turnê, que passou por vários países, mas que infelizmente não passou por Portugal, que Ray apresenta uma música nova chamada Joy e que junta mais dois talentos da própria família. Porque se achavas que a Ray era a única pessoa talentosa, muito te enganas. As suas irmãs Emma e Absolutely juntaram-se para o seu novo single Joy, e eu posso dizer que esta família, com estas vozes, acho que merecia pelo menos uns 54 Grammys, porque está inacreditável, e tu próprio podes confirmar isso por ti mesmo, porque é precisamente com o lugar às novas que ficas agora. Ray, Emma e Absolutely, chama-se John.

Uma música carregada de boas energias, chama-se Joy. É o single em destaque no lugar às novas de hoje de Ray e das suas irmãs Emma e Absolutely. Já sabes que todos os dias por aqui pela Mega Hits tens música nova no lugar às novas. A chegar a uma das artistas que também tem andado pelos nossos lugares às novas várias vezes ao longo deste ano, até porque é uma das princesas da pop americana mais promissoras de 2026. Chama-se Slater, é de Los Angeles e esta tu já conheces bem. Dance, a tocar agora.

Assim mesmo que se chama Mr. Know-It-All, Teddy Swims a tocar por aqui pela Mega Hits. E quartas-feiras, por aqui pela tua rádio, são dias de dar muito dinheiro. E esta manhã houve um novo sorteio do grandioso Jogo da Mala. E por isso mesmo, já a seguir ficas a saber se houve ou não um grande vencedor e qual é o valor em jogo para a próxima semana. Antes disso, há mais música portuguesa para a tua viagem. Agora com o Bispo, esta já conheces bem, chama-se O Teu Cheiro, a tocar agora na Mega.

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0: Boa quarta-feira com a Mega Hits e tenho a certeza que foi uma quarta-feira muito especial para quem atendeu o telefone esta manhã no grandioso Jogo da Mala.
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3: Será que nos atendem hoje? Eu sinto que esta quarta-feira não está a costumar começar bem.
4: Estou!
3: Bom dia!
4: Bom dia.
3: Eu estou a ligar por ótimos motivos. Nesta quarta-feira de manhã, eu, Matilde Prata, do grandioso Jogo da Mala, estou pronta para lhe dar milhares de euros.
4: Diga, sim. Estou preparado, sim, senhora.
3: Ora, então vamos lá. Em euros, sim. O valor que está dentro do grandioso Jogo da Mala, eu quero que me diga em euros a partir de agora.
4: 10.562.
3: Ok. Euros. Ah, muito bem. Será que está certo? Será que se enganou ali no número? Está certo, dê-me emoção.
4: Obrigadíssimo, muito obrigado.
3: Está contente?
4: Estou satisfeito, estou muito contente.
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0: Muitos parabéns, Nelson Pinto. Este prémio vai para Vila Franca de Xira. 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E na próxima quarta-feira, quem sabe se não tens o dia mais feliz de 2026. A chegar a Eagle com Moving to the Sun.

Boa quarta-feira com a Mega Hits e a melhor música nova. Continuas comigo, Zé Vida, por aqui até às 11 da noite. Numa semana cheia de novidades por aqui pela tua rádio. A começar pelas manhãs, a partir de agora o novo Snooze tem Madalena Costa, Maria Petronilho e ainda Francisco Mendes. Fazem-te companhia entre as 7 e as 11 da manhã. E o antigo Snooze, na verdade, passou para as tardes. Portanto, a partir de agora, Pilar Lourenço, Mateus Lourenço e ainda Margarida Borrego fazem parte deste novo Drive-In que acontece entre as 3 e as 7 da tarde, de segunda a sexta-feira. Para além disso, há rúbricas também que estão de volta com este mês de setembro, falamos sobre isso ao longo da próxima hora, e quarta-feira, por aqui pela noite, também é sinónimo de conta para o Max, portanto já a seguir trago-te uma sugestão de uma conta que tens mesmo que acompanhar. Antes disso, claro que há mais música para a tua viagem, a começar já com DJ Godja e Jason Derulo, chama-se Michiko.

é o T-Rex a fazer-te companhia nesta quarta-feira à noite por aqui pela Mega Hits. E atenção que até amanhã o nosso país está em alerta amarelo devido ao calor, portanto vai bebendo água, procura uma sombra, já sabes, para evitar situações mais complicadas. Por aqui pela Mega

É sem dúvida uma das músicas que fez parte da banda sonora do teu verão de 2026. Move Joe com esta Malajeu a tocar por aqui pela Mega Hits. E como é habitual às quartas-feiras, venho com uma sugestão de uma conta que tu tens mesmo que seguir. E hoje falo de uma artista que, na verdade, está de parabéns. Sara Megre faz anos hoje. Muitos parabéns, Sara. Para além disso, não sabes quem ela é, estás a perder. A bio do Instagram dela é a popstar tuga que não sabiam que precisavam. Portanto, só isto já promete. Ela mistura música pop com uma vibe bem Sabrina Carpenter, portanto, se és uma pessoa que me gosta muito de pop music, tenho a certeza que vais gostar da sua música. Ela é uma artista independente que já atuou em vários palcos, como por exemplo, agora mais recentemente, na Casa Capitão, aqui em Lisboa. Portanto, que tal apoiarmos mais a música portuguesa e artistas em ascensão? Ficas a saber por mim que eu acho que a Sara Megre ainda vai dar que falar. Portanto, podes dizer que fazes parte daquele núcleo de fãs que a acompanhou desde o início. Fica aqui a sugestão, @Sara_Megre no Instagram. Acompanhem, já agora desejo-lhes parabéns também. Já sabes, todas as quartas-feiras por aqui pela Mega Hits há uma sugestão para seguir na conta Pro Max, e a cantora que está a chegar agora não precisa de sugestão. É Doja Cat. Ela passou por Portugal com a sua Mavi World Tour e esta aqui, claro que fez parte do lineup. Say So, a tocar agora na Mega.

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É música nova de Drake, Janis, Sesti e FU a tocar por aqui pela Mega Hits. Ele que é capaz de ser o artista que mais trabalhou em 2026, porque três álbuns cá fora não chegavam. Drake acabou de lançar FOMO, Fear of Missing Out. É uma espécie de um short film, digamos assim, não é bem um álbum, mas contém músicas originais de Drake, ainda remixes de alguns dos maiores bangers de artistas que tu conheces muito bem, como por exemplo Choosing Texas, de Ella Langley. É verdade, o Drake deu o seu spice numa música country e o resultado, olha, posso dizer que é bastante bom, portanto se ainda não viste, fica aqui a sugestão. Já a seguir falo de outra rúbrica da Mega Hits que está de volta esta semana e que aconteceu esta manhã, mas antes, há Blue Eye, o artista do momento.

0: das artistas nomeadas a Álbum do Ano nos Latin Grammys, Anitta a tocar por aqui pela Mega Hits. E esta quarta-feira foi o dia de voltarmos a abrir a Câmara dos Segredos na Mega Hits. A Mafalda Creative junta-se a partir de hoje, todas as quartas-feiras ao Senus, a partir das 9 da manhã, para contar os segredos menos bem guardados das suas DMs do Instagram. Portanto, se tens um segredo que não tens coragem de contar aos teus amigos, mas gostavas de ouvir da rádio, é mandares mensagem à Mafalda Creative. A chegar a Hendrix com Golden, faz uma boa viagem.
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9 da noite na Mega Hits e a melhor música nova. Boa quarta-feira. Continuas comigo, Zé Vida, por aqui até às 11. E é oficialmente outono. E para não deprimir, já a seguir dou-te sugestões para esta nova estação.

Faz uma ótima viagem com a Maggie Hits. E apesar de não parecer, já estamos oficialmente no outono. Eu sei que é muito triste o verão chegar a um fim, mas uma nova estação traz também muitas coisas que podemos fazer nesta época do ano e que nos ajudam a viver a chegada do outono de uma maneira bem mais leve. E por isso mesmo vou dar aqui algumas recomendações, a começar com filmes e séries que, na minha opinião, trazem completamente este fall spirit. Por exemplo, Gilmore Girls é praticamente obrigatório. Se ainda não viste, vais ter muitos cafezinhos, muitas folhas no chão, camisolas quentinhas e, portanto, é uma alusão muito boa a esta altura do ano. Podes ver também, por exemplo, o filme Dead Poets Society, que é um filme que eu adoro rever nesta altura do ano, ou, por exemplo, o filme Practical Magic, que vai ganhar uma parte 2 com Sandra Bullock e Nicole Kidman, sabe sempre bem ver nesta altura do ano, ou fazeres uma maratona dos filmes todos de Twilight, que para mim só se podem ver na altura do outono. Quem vê o Twilight noutra altura do ano, eu acho que tem um problema, mas tudo certo. Se queres, por exemplo, começar a entrar no mood de Halloween, ainda um bocadinho precoce, mas podes ver, por exemplo, a série do Wednesday, ou da família Addams, ainda o filme Coraline, Beetlejuice, ou o filme Hocus Pocus, que é o meu filme de Halloween favorito. Eu quero que tu também partilhes comigo sugestões para viver o outono no seu esplendor. Portanto, envia a tua mensagem para o 968-689-229, é o número do WhatsApp da Maggie Hits. Por aqui agora a Kelly's com Trick Me.

0: Confirmadíssimo dia 5 de junho no estádio de Alvalade com a Mega Hits, o maior concerto da carreira de Plutónio. Se eu fosse a ti, garantia já o meu bilhete. Porque pela Mega continuamos a trazer sugestões para entrar no Fall Spirit e não ficar deprimido com a chegada do outono. E pelo WhatsApp da Mega disseram para ver pela 50ª vez Friends. E eu acho isso uma ótima sugestão. Continua a enviar as tuas mensagens para o 968-689-229.
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Mais música portuguesa a tocar na Mega Hits e estamos a falar sobre a chegada do outono, que muita gente fica bastante deprimida, e por isso a minha missão hoje é dar-te vários planos para aproveitares esta nova estação da maneira certa e para viveres o outono no seu esplendor, porque a verdade é que é uma estação do ano muito bonita, que traz muitas coisas.

dias de chuva, em que estás sentado no sofá, mais introspectivo. Eu pessoalmente adoro essa vibe. BTS é bom em qualquer altura do ano, e por isso mesmo são eles que te fazem companhia agora com música nova, chama-se Swim.

0: televisão. E acaba aceitando o homem que tem televisão. Acaba assistindo a visão na televisão. Isso, né?
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Sim, na maior sala de espetáculos do país, Richie Campbell e também Plutónio com esta C'est la vie a tocar por aqui pela Mega. Richie Campbell que vai voltar à Mel Arena para apresentar o seu novo álbum Elephant in the Room já no próximo dia 12 de dezembro. Portanto, é passares por megahits.fm e garantires o teu bilhete, até porque volta a ser um concerto Mega. Já sabes que a Mega está sempre presente nos momentos importantes da carreira do Richie Campbell. Por aqui pela Mega estávamos a falar sobre a chegada do outono e atividades e coisas que podes fazer para entrar neste Fall Spirit, mas na verdade ainda há uma última Summer Dance à tua espera para te despedires do verão como deve ser. É sobre isso que falamos a seguir, mas antes há mais música portuguesa para a tua viagem. Esta é de Irina Barros, chama-se Tu e a Lua.

É sem dúvida uma das músicas que marcou o teu verão 2026. Move Joe com Pile a tocar por aqui pela Mega Hits. E por falar no final do verão 2026, tu ainda vais a tempo de uma Last Summer Dance e com a melhor música eletrónica. 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Portanto, aproveita e passa por lá, não percas esta derradeira festa. 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A chegar à tua e dama com 112 é mais música nova portuguesa.

e Hits e a melhor música nova. Boa viagem, boa quarta-feira. Continuas comigo, Zé Vida, por aqui até às 11 da noite. Neste dia que é o dia oficial da chegada do outono, mas não desmotives porque o calor ainda não vai embora. Por aqui pela Mega, há Alex Warren a chegar com música nova. Chama-se Emerald Eyes.

Se precisavas de cafeína para a tua viagem, o DJ Dada e o Plutónio trataram disso. Estás a ouvir a Mega Hits? Esta música que eu tenho a certeza que vai fazer parte da setlist do concerto de Plutónio no dia 5 de junho no estádio de Alvalade. Não percas, é passares por megahits.fm e garantires o teu bilhete. Esta semana há grandes regressos na tua rádio e é sobre isso que falamos a seguir. Mas antes há Lucas Maia com música nova, chama-se Saudade da Felicidade.

Dove Cameron está tão apaixonada por Damian David que até lhe dedicou uma música. Acabaste de ouvir When in Rome a tocar por aqui pela Mega Hits. E esta quarta-feira é muito especial por aqui pela Mega porque assinalamos o comeback de uma das tuas rubricas favoritas. O Mateus Lourenço voltou a ser mordido por algo ou por alguém. Não te quero dizer quem é que foi, quero que seja surpresa quando chegares ao canal do YouTube da Mega Hits. E já sabes que o Fui Mordido Por está de regresso a partir de agora, todas as quartas-feiras, no Drive-In, a partir das 5:30 da tarde, com transformações incríveis que só o nosso Mateus sabe fazer. Eu nem sei bem como é que ele faz isto, mas que faz muito bem, isso é garantido. Portanto, a passares pelo canal do YouTube da Mega Hits e veres o último episódio de Fui Mordido Por. Por aqui pela Mega, claro que há mais música nova para a tua viagem. Esta faz parte do novo álbum e projeto a solo de Lisa, das Blackpink, chama-se Sawadika.

0: Gente de talentos.
1: Muitos talentos da V-Blocks juntos numa só música, Fênix RDC, Wet Bad Gang e ainda Nanny a tocar por aqui pela Mega Hits. E chegou a altura de atacarmos o lugar às novas de hoje, que vem diretamente de um dos maiores talentos do Reino Unido na música atual. Se tu não sabes quem é Ray, primeiro, onde é que tens andado? Vives debaixo de uma pequena pedra, mas a Ray é a artista responsável por Where's My Husband, ainda por outra música que para mim faz todo o sentido nesta altura do ano no outono, que é Escapism. Portanto, vais começar a ouvir bastante nesta altura, tenho a certeza absoluta. Outra música que vais começar a ouvir é a nova música de Ray, que na verdade vem com talento em dose tripla, porque

Eu não sei o que é que meteram na genética desta família, mas que é uma família muito talentosa, disso não temos dúvidas. Acabaste de ouvir Ray com as suas duas irmãs, Emma e Absolutely, no lugar às novas de hoje, o single Joy. Já sabes que todos os dias tens mais música nova em destaque por aqui pela Mega Hits. Quem já andou pelo lugar às novas também com o seu novo álbum, Love Songs Die, foi Prof Jam. É o que está a chegar com um sozinho. Faz uma ótima viagem. Estás comigo, Zé Vida, por aqui, até às 11 da noite na Mega Hits.

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0: A música nova de Bruno Mars, On My Soul, a tocar por aqui pela Mega Hits, faz uma ótima viagem e foi com a cara metade, alegadamente, de Bruno Mars que eu estive à conversa por Nova York na última semana. Eu fui ver o concerto de Karol G e já podes ver uma pequena entrevista. Tive a oportunidade de falar com La Bichota por Mega Hits Instagram e também por Mega Hits TikTok. Isto nem faz muito sentido, mas aconteceu mesmo. O meu nome é Zé Vidas, estou de regresso amanhã a partir das 7 da tarde. Faz uma ótima viagem com a Mega, já a seguir à Zara Larsson.
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